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1: 9:05 aqui na Primeira do seu rádio. Obrigado pela sua sintonia, o carinho, audiência em todo o sul do estado do Espírito Santo, Leste Mineiro, Norte Carioca. Você curtindo online também, valeu, hein? Um abraço do nosso amigo Douglas Apolinário, tá curtindo a programação, deixou sua dica musical, valeu, Douglas. Abraçado, abração pra você também, obrigado pela sintonia. Tem mais alô, ó. Boa noite, gostaria de ouvir a música Lady Laura. Aqui é Wellington de Cachoeiro, manda alô para todas as mamães que estão ligadas na programação. Valeu, meu amigo, um abraço para você. Nosso amigo Jim Fontan também participando com a gente, deixou aqui essa dica musical, pediu o baile na fazenda, então tá joia, meu amigo. Obrigado pela participação e também pela dica musical. Quem tá participando com a gente também é o Jailson, lá de Conceição do Castelo, pedindo Esse Cara Sou Eu, então tá joia. Notadinho aqui também, na medida do possível, vão atendendo todo mundo, né? E agora chegou aquele momento em que Rei Roberto Carlos divide o palco com grandes nomes da música popular brasileira e também internacional, os amigos do rei. Começamos nossa sequência musical com Jennifer Lopes, Chegaste.

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Você acabou de ouvir Lady Laura fechando aqui nossa penúltima sequência do Noite do Rei. Muito obrigado pelo carinho, audiência. Um abraço todo especial para minha amiga Lúcia, lá de Barra do Tabapuã, na Rua da Fumega. Tá mandando alô para todos os familiares, está curtindo a nossa programação. Valeu, meu amigo. Um abração para você. Tudo de bom, hein? Reta final do nosso Noite do Rei, mas antes, clima tempo para amanhã, segundo o IKPA. Nessa sexta-feira, o tempo volta a ficar instável em grande parte do estado. Principalmente na parte litorânea e nordeste, Capixaba. Nas demais áreas, sol entre nuvens.

Vitória, mínima de 18 graus e máxima de 29 graus. Na região sul, mínima de 18, máxima de 30, nas áreas menos elevadas. Nas áreas mais altas, mínima de 15 e máxima de 27 graus. Na região serrana, mínima de 15 graus e máxima de 26 graus. Clima até do segundo Icapé para essa sexta-feira maravilhosa. Começamos então nossa sequência final com É Preciso Saber Viver.

Cultura FM, o amor no seu rádio, fechando minha participação de hoje com muito romântico aqui no nosso Noite do Rei, se Deus quiser, próxima quinta-feira. Anote aí na sua agenda mais um encontro com o Rei Roberto Carlos. 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Muito obrigado pela sintonia. Amanhã, se Deus quiser, estarei de folga, hein? Volto segunda-feira com o Noite de Amor. Ótimo final de semana, até segunda-feira, se Deus quiser. Tchau, tchau.

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Senhor. Consagro neste momento o meu dia a teu serviço. Usa-me, Senhor, como instrumento de salvação dos meus irmãos. Que a minha boca seja agora tocada por ti, para que dela só saiam palavras de alegria, de conforto, de graça. Que eu seja portador da tua palavra e todos que me ouvem posso ouvir aquilo que vem de ti. Posso sentir que o que faço é por tua obra e graça. Eu me entrego, Senhor, inteiramente a teu serviço. Usa-me, bondoso Deus, para que eu leve aos mais distantes recantos a tua presença. E que aqueles que ainda não te conhecem descubram que a minha alegria vem de ti. Amém.

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0: Alô, alô, alô, alô, Castelo. Bom dia, bom dia, bom dia. Sul do estado do Espírito Santo. Parte do estado do Rio de Janeiro, Minas Gerais, a nossa querida região serrana, meu aí. Sexta-feira, 10 de julho, o primeiro tempo tá começando e hoje até o primeiro tempo, até às 8 da manhã, tocando muitas músicas, informações, levando até vocês muitas alegrias por enquanto. 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E aí, compadre, olha, canal aberto, pode ligando 3542-1017. Bateu um papo aqui, muito fácil. No WhatsApp é o 28-3542-1017. E desde nossa programação, nós teremos daqui a pouquinho, às 6 horas, a oração com Mário Sérgio. Às 6h30, né, direto para Vitória, para Ceasa, com o nosso pesquisador de preço, nosso amigo vascaíno Érico. Olha lá! Você, dona de casa, já levantou, fez o cafezinho, tá preparando o almoço pro maridão. Pra você que está saindo de casa agora pra panha do café. Pra você, padeiro querido, caprichando nos pãezinhos. Pra você que está abrindo seu barzinho agora, sua lanchonete. Pra você, taxista. Pra você, motorista de ônibus. Pra você, caminhoneiro. Pra você da polícia militar, a polícia civil, o agente penitenciário, o policial penal. Pra você do corpo de bombeiros. Pra você do SAMU. Pra você da PRF. Pra você, policial federal. Pra você que está dando aquelas primeiras vassouradas nas avenidas dos nossos municípios. Tá fazendo aquela coleta, caprichando na limpeza. Olha a farofa aí hoje, hein? Vai dentro do guarda-roupa. Pra você que está transportando o futuro do Brasil, as nossas crianças. Pra você, professora querida. Pra você que está nos hortifruti, pra você que está agarradinho na teta da vaca. Ei, beleza. Pra você, médicos, médicas, enfermeiros, enfermeiras e os nossos funcionários dos nossos hospitais. Pra você, enfermo, tudo vai dar certo. Vamos começar este primeiro tempo dessa sexta-feira maravilhosa, super gostosa. 5 horas e R$7.

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0: Flamengo, minha amiga, aqui, olha aí, olha. 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Quem tá aqui, Zezinho? Vamos começando aqui pelo nosso amigo Repolho. Não, não é Repolho não, Zé Augusto. Aqui é outro. Olha lá, roda aí. Roda aí pra nós.
1: Bom dia, Zé Augusto. Sou João Batista, aluno da Pestalozzi, de Jair Monteiro, defensor. Aquela música bem bonita, meu amigo. Tchau, obrigado.
0: Beleza pura, beleza pura. Lembrando os nossos amigos aí, que o áudio aqui só vai até 30 segundos, tá? Beleza aí, vamos lá, aí.
2: Dia, meu grande amigo José Augusto Vascaína. Aqui quem fala é o Cachimão da Piada Arriscada. Queria passar aqui para desejar uma ótima sexta-feira a todos os ouvintes da Rádio Cultura aí. Que seja uma sexta-feira abençoada para todos.
0: Certo.
2: E sextou, hein? Hoje sextou. É dia, sextou, tá, hein? Partiu a festa de Mimosa do Sul.
0: Tá certo, vai nessa, vai na boa, vai de boa.
3: José Augusto, aqui, bom dia.
0: Então.
3: Vocês estão pra nós, bom trabalho pra nós. Eu tô aqui, eu quero que você mande. Deus te abençoe, você cada vez mais, você e sua família.
0: Obrigado,
3: José Augusto. E quer mandar também pra Rádio Cultura também. E pra Kiko Duru e todas as pessoas da Dona Iva. Lá vai ter o suco da confusão e vai ter muito pão com tomate lá hoje.
0: Tá certo, vamos pra lá também, vou lá. Já que tem pão com tomate, eu tô indo também. Quem é o cantor?
4: Fala, Zé Augusto, bom dia, Zé Augusto. Bom
0: ô,
4: dia,
0: Zé Adão.
4: Zé, já fui na caixa dele, aquele tibum, já voltei pra tomar aquele cafezinho.
0: Verdade.
4: Uma lula pra Jerônimo.
0: Tô sabendo.
4: E um Marim, o Paraíba. Eu estive lá no Paraíba também, tá bom?
0: Grande Paraíba.
4: Então, e toda a galera que eu cultura aí, tá bom?
0: Tá beleza? Legal.
4: Sextou, hein?
0: Sextou,
4: hein? De tarde na quadra pra tomar um, tá
0: cestando
4: bom?
0: Sextando com nós.
4: Abençoa a sexta-feira pra todos.
0: Você também. Até mais. Valeu, Zedão Polonini. Oi. Aí, daí, ó.
5: Sextou. 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Aqui o Alexandre Paraquedista. O braço. Quero mandar um abraço para meu amigo eterno, Tonhão Vez. E um abraço para a Cneia Coringa. Tia Maria Lourinha, tia Zeli. Um abraço para Ronaldo da Galinha, Ronaldo Pelanca. Um abraço para Isaac, minha esposa Filma. E dizer que sextou, hein? Hoje no Bar do Braça, aquele suco de maracujá, vem ficando.
0: Isso aí, vou lá também. Tem, já que tem o suco de maracujá, eu tô indo aí. Oi, Dona Laurita.
6: Bom dia, amigos. É Augusto, é a Laurita aqui do Bom Jardim.
0: Bom dia.
6: Se você puder tocar uma música bem bonitinha.
0: Ah, sim, claro.
6: Ofereço para meus filhos, ofereço para Deco Abreu. Aí, valeu, amigo. Um bom dia.
0: Bom dia.
6: Tchau, tchau.
0: Isso. Ô, baixinho, Manuelo.
7: Augusto, tem o Manuel baixinho.
0: Eu tô vendo.
7: Hoje é aniversário do Odair Vinco, lá de Santa Justa. Vai ter uma festa lá hoje, hein? É, rapaz, fica um pouquinho na banha. Assim que lá comer um pedaço, hein? Falou, manda um alô pra ele aí. Bota na lista do aniversário antes aí.
0: Já tá, você já mandou.
7: Tá bom? Odair Vinco.
0: Santa Justa. Ô, Odair, Vinco, grande abraço. Nosso amigo Pedro Págio também tá ligado aí conosco aí, né, Pedrão?
8: Sexta-feira chegou.
0: Isso aí, chegou aí comigo. Daqui a pouquinho. E olha, eu vou lhe tomar um delicioso cafezinho campeão, tá legal? Você vem comigo? Aí, agora gostei. Gostei, pode vir. 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Tô voltando já, pera aí.

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3: Ei, compadre, 5 horas 37 reaisinhos. A moçada lá em Paraguaçu Paulista, São Paulo. Oi, nossos amigos aí, sempre ligadinho aí. Brigitte Cancião, ô Brigitte. Frei Ricardo, Frei Vanderlei, aí Vanderlei, tô acompanhando ele no Facebook. Aí o Ricardo Fregista aqui, ó. Bom dia, Zé Augusto, por favor, faça uma obra aí pra mim aí, olha. E fala com o Mário também pra anunciar que no dia 12, domingo, vai ter forno e fogão no pátio da Igreja Matriz. Teremos doces, salgados e olha, leve para o almoço que já está pronto e muito saboroso. Olha, Zé Augusto, obrigado aí, valeu, já tá dado aí. Nosso amigo João Melo, grande João Melo, aí João Melo. Fregis, vou passar pro Mário daqui a pouquinho também. Bom dia, Zé Augusto. Robson Luiz, abraço para os meus filhos Luiz Fernando e Eliezer. Queremos ouvir uma música aí bem bonita. Beleza, bom dia, Zé Augusto. Oi, bota o nome de Geraldo Bufão na lista de aniversariante de hoje. Ele mora em Formosa Conceição do Castelo. É Gerlúcio mandando esse alô especial a você, Geraldo Bufão. Parabéns aí, tudo de bom, muita saúde. Daqui a pouquinho, às 6 horas, a oração com ele, Mário Sérgio.

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1: 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Ô, meu amigo Lindomar da Gruta, prepara aí a onça aí, Lindomar. Ô, Liz, é Augusto, bom dia. Aqui é o Miguel do Amaral, do bairro Niterói. Agenda pra mim o aniversariante do dia. Em nome de Cleusa Amaral da Silva, do bairro... Cleusa Amaro da Silva, deve ser isso? Do bairro Niterói. Valeu, Cleusa, tudo de bom pra você, muita saúde aí. Muitos e muitos anos de vida, tá bom? Vamos nessa comigo aqui? Aí, olha aí, rapaziada. Ô, Lindomar! Pessoal aí da pelada da quinta-feira, sempre ligado conosco aí de madrugada também, de tarde, dia, de manhã. Nosso amigo Lindomar da Gruta e toda a rapaziada aí do forró, é a pelada da quinta-feira. Ah, pedir aqui, forró da égua, oi! Aê, doidão, acertou hoje, hein? Acertou, né?

Augusto, bom dia! É, e o Regina Tosta, quero pedir pra mandar um alô aí pra todos de Monte Alegre e Pedraliza, para os meus filhos, neto e o meu marido. Ô, beleza aí, tô nessa aí também. Lalilalalaia. Oi! Bom dia, Zé Augusto! Hoje é aniversário do meu esposo, Ademar Coradini de São Manuel. Ô, Cláudia, pode deixar que vai chegar daqui a pouquinho aí. Ademar, parabéns aí pra você. Muita saúde, Deus abençoe sempre. Muitos e muitos anos de vida, tá bom, Ademar? Olha quem tá aqui, que sim. Bom dia, Zé Augusto. Gostaria de ouvir uma música bem bonita aí, olha. Alexandre, um alô pra minha. É, olha. Pra mãezinha do Acarajé. Legal, legal. Bom dia, Zé Augusto. O João Pedro, sempre ligado aí também, ó. Obrigado aí pelo carinho. Mais uma aqui. Tem, né? Tem aí. Beleza pura. Oi! Olha só, vou tomar um cafezinho campeão ali e volto já já, hein? 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Aqui na primeiraça, quase 6 horas, daqui a pouquinho a oração com Mário Sérgio.

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Bom dia, caros ouvintes da Rádio Cultura FM de Castelo. Estamos começando mais um programa Oração da Manhã. Estamos reunidos em nome do Pai, do Filho e do Espírito Santo. Amém. O anjo do Senhor anunciou a Maria e ela concebeu do Espírito Santo. Ave Maria, cheia de graça, o Senhor é convosco. Bendita sois vós entre as mulheres, bendito é o fruto do vosso ventre, Jesus. Santa Maria, Mãe de Deus, rogai por nós, pecadores, agora e na hora de nossa morte. Amém. Eis aqui a serva do Senhor, faça-se em mim segundo a vossa palavra. Ave Maria, cheia de graça, o Senhor é convosco. Bendita sois vós entre as mulheres, bendito é o fruto do vosso ventre, Jesus. Santa Maria, Mãe de Deus, rogai por nós, pecadores, agora e na hora de nossa morte. Amém. E o Verbo se fez carne e habitou entre nós. Ave Maria, cheia de graça, o Senhor é convosco. Bendita sois vós entre as mulheres, bendito é o fruto do vosso ventre, Jesus. Santa Maria, Mãe de Deus, rogai por nós, os pecadores, agora e na hora de nossa morte. Amém. Rogai por nós, Santa Mãe de Deus, para que sejamos dignos das promessas de Cristo. Amém. Oremos. Derramai, ó Deus, a vossa graça em nossos corações, para que, conhecendo pela mensagem do anjo a encarnação do vosso Filho, cheguemos por sua paixão e cruz à glória da ressurreição. Por Cristo nosso Senhor. Amém. Glória ao Pai, ao Filho e ao Espírito Santo, assim como era no princípio, agora e sempre, por todos os séculos dos séculos. Amém. Caros irmãos, caras irmãs, estamos na 14ª semana do tempo comum. E o Evangelho hoje proposto para nossa meditação continua no capítulo 10 do Evangelista São Lucas, versículos 16 a 23. Mateus, capítulo 10, versículos 16 a 23. O Senhor esteja convosco, Ele está no meio de nós, proclamação do Evangelho de Jesus Cristo segundo São Mateus. Naquele tempo disse Jesus aos seus discípulos: eis que vos envio como ovelhas no meio de lobos. Sede, portanto, prudentes como as serpentes e simples como as pombas. Cuidado com os homens, porque eles vos entregarão aos tribunais e vos açoitarão nas suas sinagogas. Vós sereis levado diante de governadores e reis por minha causa, para dar testemunho diante deles e das nações. Quando vos entregarem, não fiqueis preocupados com o que falar ou o que fazer ou dizer. Então, naquele momento, vos será indicado o que deveis dizer. Com efeito, não serei vós que havereis de falar, mas sim o Espírito vosso Pai é que falará através de vós. O irmão entregará à morte o próprio irmão, o pai entregará o filho, os filhos se levantarão contra os pais e os matarão. Vós sereis odiados por todos por causa do meu nome, mas quem perseverar até o fim será salvo. Quando vos perseguirem numa cidade, fugi para outra. Em verdade vos digo, não vos acabareis de percorrer a cidade de Israel antes que venha o Filho do Homem. Palavra da salvação, glória a vós, Senhor. Caros irmãos, caras irmãs, ontem ouvíamos também a primeira parte deste capítulo 10 de Mateus, onde Jesus chamava e enviava os seus discípulos para curar, expulsar maus espíritos, pregar a palavra de Deus. Agora Jesus, nesse mesmo capítulo, também vai orientar os discípulos: eis que vos envio como ovelha no meio de lobos. Eis que eu vos envio como ovelhas no meio de lobos. Esta frase, meio que podemos pensar solta, sem sentido deste evangelho, coloca-nos diante de uma grande e terrível realidade. Que no mundo, aquele e aquela que deseja viver os valores do Evangelho e ser um homem ou mulher conforme a palavra de Deus, é como uma ovelha. Não é um homem ou uma mulher violenta. É uma pessoa da mansidão. A ovelha representa a bondade, a mansidão, a ternura. E Jesus vai nos enviar
pessoas com este perfil e com essa característica no meio dos lobos. E quem são os lobos do mundo? Os homens e as mulheres violentos, os homens e as mulheres discípulos de Satã, que pregam a guerra, que trabalham para destruir aquilo que é bom e feito pelas mãos de Deus. Então, de um lado, vai aqueles que são contra a violência e que pregam o amor e que procuram viver este amor. Do outro lado, os lobos querem justamente destruir tudo isso. Então, há uma batalha entre a ovelha e o lobo. E a gente sabe que uma ovelha sozinha, ela por ela mesma, ela não vence o lobo. Uma ovelha é facilmente, pela sua mansidão, pela sua simplicidade, ela é destruída pelo lobo. Por isso, a ovelha sempre está junto do pastor, porque é o pastor que protege, que defende e que dá a vida pelas suas ovelhas. E quem é esse pastor? É o mesmo que enviou as ovelhas, nosso Senhor Jesus Cristo. Então, como cristãos católicos, que são simbolizados por essa ovelha, nós somos chamados a querer ter a força, a astúcia e a maldade do lobo, não. O Senhor nos quer da mesma forma que Ele nos criou, bons. Bons. E precisa que confiemos nele para que possamos estar protegidos. A ovelha, para estar protegida, tem que estar sempre perto do lobo. Perto do pastor. Toda vez que uma ovelha querer sair de perto do pastor e seguir o seu próprio caminho sozinha, ela será dilacerada pelo lobo. Então, o Senhor nos convida a mantermos, a ficarmos junto dele para mantermos-nos seguros. Porque o mundo é mau. O mundo é mau. Sede, portanto, prudentes como as serpentes e simples como as pombas. A prudência é a sabedoria de saber bem decidir aonde está a segurança e aonde está o perigo. E o perigo sempre está longe de Deus. Esse estar longe de Deus é deixar de rezar, é deixar de viver uma vida eucarística, é deixar de meditar na sua palavra, é deixar de viver os ensinamentos que ele nos coloca e nos propõe para a vida. Então, para sermos bons discípulos e discípulas de Jesus, precisamos sempre ter esta capacidade de reconhecer Ele como nosso bom pastor, aquele que já provou na cruz que é capaz de morrer por cada um de nós e, ao mesmo tempo, ir para onde Ele nos levar. Porque mesmo que onde o Senhor nos levar estiver rodeado de lobos, de espíritos demoníacos, não vamos temer, porque o Senhor está comigo. Um dos salmos mais conhecidos e lidos das Sagradas Escrituras é o Salmo 23. O Senhor é meu pastor, nada me faltará. Então, mesmo que estejamos cercados por serpentes, mesmo que estejamos diante de verdadeiros espíritos malignos, opositores da cruz de Cristo e odiosos de todo cristão, devemos nos ficar tranquilos. Porque Cristo está com nós e nos protegerá. Então, num ambiente tão insalubre que cada vez mais tem se tornado este mundo, não por causa do mundo em si, mas por causa do crescimento dos discípulos do demônio, somos perseguidos diariamente, difamados, caluniados. Cada vez mais temos menos liberdade de expressar a nossa fé e viver o nosso jeito cristão. Mas o Senhor está conosco, Ele nos protegerá. Muitas vezes, aqueles que julgamos ser nossos amigos, aqueles que julgamos querer o nosso bem, trabalham ao contrário disso. Nos caluniam, criam situações para nos armar laços e nos pegar em armadilhas.
E o nosso Senhor já alertava os discípulos sobre isto neste texto que hoje acabamos de ouvir. Vós sereis levados diante dos governadores e reis. Cuidado com os homens, porque vos entregarão aos tribunais. Mas, mesmo diante de tantas e tantas dificuldades e sofrimentos, o Senhor nos consola. Quando vos entregarem, não fiqueis preocupados com o que falar ou dizer. Então, naquele momento, vos será indicado o que deveis dizer. Com efeito, não serei vós que haveis de falar, mas sim o Espírito do vosso Pai é que falará através de vós. E muitas vezes no mundo, quando somos perseguidos, caluniados, não precisamos ficar gritando, brigando, esperneando, mas o nosso testemunho falará mais alto e Cristo falará através de nós. E se preciso for, até o nosso sangue podemos derramar em favor de Cristo e da Igreja, porque este sangue, como diz São Tertuliano, será o sangue dos mártires, é semente de novos cristãos. A fé católica enfrentará, e como sempre enfrentou, grandes perseguições. Pode ser que diminua muito os números de cristãos católicos, mas essa chama desta Igreja que Cristo mesmo fundou sob o alicerce dos apóstolos não se apagará, porque ele garante no Evangelho: e as portas do inferno não prevalecerão sobre ela. Então, ainda que o mundo nos mate, que o mundo destrua o nosso corpo, que o mundo nos faça sofrer, confiemos sempre no Senhor, que com o seu Espírito falará através de nós. E com o nosso testemunho, traremos mais e mais pessoas para o seguimento de Cristo Jesus. Tudo isso para a maior honra e glória de nosso Senhor Jesus Cristo. Que esta palavra de hoje não sirva para nos amedrontar, ou nos fazer desistir de sermos cristãos, ou de anunciar e pregar o Evangelho com a vida e com as palavras. Mas seja para nós um farol de esperança, de sabermos que junto de Cristo, o bom pastor, estaremos seguros. Mesmo que vierem as adversidades, ele nos amparará. E confiantes nesta fé, possamos assim seguir a nossa vida, sempre confiando a nossa causa a Cristo através das santíssimas e puríssimas mãos da bem-aventurada Virgem Maria. Louvado seja nosso Senhor Jesus Cristo, para sempre seja louvado.

0: Vamos aos avisos da nossa paróquia. Amanhã, missa em São Vitório, às 17 horas. Domingo, missa na Bateia, às 7 horas. Córrego da Telha e Patrimônio do Ouro, às 9 horas. Limoeiro e Vargem Fria, missa 11 horas. E Córrego da Telha também, missa às 11 horas. Lembrando que na Vargem Fria, a missa será às 11 horas e será a missa festiva em louvor a São Bento. E na terça-feira, missa na Fazenda das Flores, às 19 horas. A Renovação Carismática Católica, RCC, informa que estão abertas as inscrições para o Seminário de Vidas no Espírito Santo, nos grupos de oração e na Secretaria Paroquial. Os membros terão, os encontros terão início dia 11 de julho, às 15 horas, no Centro Comunitário. Taxa de inscrição, R$15. A Escola de Teologia e Pastoral Santa Mônica convida para participar da Semana Teológica com o tema Escatologia, que acontecerá nos dias 20 a 24 de julho de 2026, no Salão do Centro Comunitário, das 19h15 às 21h45. As inscrições estão feitas na Secretaria Paroquial e o valor da inscrição é R$40. Temos um convite muito especial para vocês. É que neste domingo, dia 12, vai ter a feira de forno e fogão no pátio da Igreja Católica. Então você que vai domingo na celebração, aí na matriz, aproveite essa oportunidade, essa feira de forno e fogão no pátio da igreja. Vai ter doces, salgados. É oportunidade de você ainda deixar o seu almoço de domingo ainda melhor. Então, conto com a presença e o apoio de cada um, cada uma de vocês para transformar esse evento Forno e Fogão ainda mais bonito, ainda melhor. E vamos chegando assim a um momento muito especial deste programa, né, Zé Augusto? Que é lembrar dos nossos aniversariantes.
1: Ei, beleza, é desse jeito mesmo. E alguns aniversariantes desta sexta-feira, dia 10 de julho, tá aqui, ó.
2: Parabéns, parabéns.
1: Olha, completando mais um aninho de vida aqui, olha, ali no bairro Vila Isabel, é a dona Joana de Oliveira Pereira, 91 anos. Temos aí o casal, aí, a dona Ilma Brambila Dias e o seu Francisco Carneiro Dias, 50 anos de casados. A Josiane Mota, o Adair Vincoli de Santa Justa, o Geraldo Bufão de Formosa Conceição do Castelo, a Cleusa Amaro da Silva de bairro Niterói e a Flávia Colodete de Souza de Corumbá. Aos nossos aniversariantes, paz, saúde e que Deus abençoe sempre.
0: Reforçamos o nosso desejo de que para cada um, cada uma de vocês que hoje está fazendo o aniversário matrimonial ou natalício, todas as bênçãos da parte de Deus pela intercessão da bem-aventurada Virgem Maria. Que cada um de vocês tenha paz, saúde e prosperidade. Quero mandar um alô muito especial à minha amiga Vera Lúcia Dalvi, lá de Forquilha, que não perde um programa. Obrigado, Vera, pelo carinho da sua audiência, sempre que está conosco aqui. Nos prestigia com aquele bolo maravilhoso que só ela sabe fazer. Deus abençoe. Quero mandar também um alô muito especial à minha amiga Dona Josefina, ali no bairro Santo Andrezinho, que por onde passa transmite a sua alegria, transmite essa simpatia contagiante. Dona Josefina, obrigado pelo carinho da sua amizade, obrigado pelo carinho da sua audiência. Que Deus lhe conserve com paz, saúde e prosperidade por muitos e muitos anos, para nos encher sempre de alegria com a sua presença. Quero mandar também um alô muito especial ao meu amigo Chicão Coco, que está aí desde cedo no pé da porteira com seu radinho ligado e já tirando o leitinho das vacas. Luciana, ô Luciano, acorda, Luciano, senão você não vai conseguir tirar o leitinho das vacas. Cristina, derruba esse homem da cama, as vacas já estão querendo ir embora. Um alô especial para meu amigo Luciano e Cristina ali no Corgo da Areia. Quero mandar também um alô muito especial ao meu amigo Célio Bravin e toda a sua família. Bravin, um abraço forte para você e toda a sua família e sua esposa Dona Sônia. Quero mandar também um abraço muito especial ao meu amigo Batista e sua esposa Miriam, estão sempre também agarradinhos na audiência aí da Rádio Cultura. E mandar um abraço muito especial a esse povo tão querido, que eu gosto demais, esse povo aí de São Vicente e região, que sempre nos prestigia, não só com a sua audiência, mas também com o carinho da sua amizade. Que bom contar com a amizade e a audiência de cada um de vocês e todo esse povo maravilhoso da paróquia Nossa Senhora Aparecida de Itaoca Pedra, esse povo bonito. Quero mandar também um alô especial para Mimoso, Muqui, Atílio Viváqua, Alegre, Geral Monteiro, toda essa região aí que também nos ouve através das ondas da Rádio Cultura e que também rezam por nós. Agradeço demais o carinho, a amizade e a audiência de cada um de vocês. Que Deus continue protegendo as vossas vidas e vos dando força para seguir em frente sempre. Obrigado mesmo, de verdade. E assim vou encerrando este programa, fazendo um agradecimento justo e necessário à pessoa do Dr. César Neme, do Draco, por abrir esse espaço para o anúncio do Evangelho. E de novo, agradecer a todos vocês que nos prestigiam com a sua audiência. E não posso deixar nunca de pedir isso a vocês. Nos reze por nós, por cada um de nós, para que o Senhor nos proteja e nos use como instrumento. De maneira especial, peço a oração de vocês pela vida da minha cara amiga, a dona Luísa Cota, e da minha amiga Regina, que estão aí acometidas, né, de um resfriado, a garganta totalmente aí infeccionada. Que vocês rezem por esse povo tão maravilhoso, para que o Senhor vos conceda a elas a plena recuperação da saúde. E assim já vamos nos colocando na presença de Deus e de Nossa Senhora, nos consagrando a bem-aventurada Virgem Maria. Ó minha Senhora, ó minha Mãe, eu me ofereço todo a vós. Em prova da minha devoção para convosco, vos consagro neste dia e para sempre os meus olhos, os meus ouvidos, a minha boca, o meu coração e inteiramente todo o meu ser. E porque assim sou vosso, incomparável Mãe, guardai-me, defendei-me como propriedade vossa. Lembrai-vos que vos pertenço, eterna Mãe, Senhora nossa. Ah, guardai-me, defendei-me como propriedade vossa. Amém. A vossa proteção recorremos, Santa Mãe de Deus. Não desprezeis as nossas súplicas em nossas necessidades, mas livrai-nos de todos os perigos, ó Virgem gloriosa e bendita. Amém. Abençoe-nos o Deus Todo-Poderoso, o Pai, o Filho e o Espírito Santo. Amém.

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1: Sebastião Ferreira dos Anjos, popular Tiãozinho, irmãos e demais familiares, comunico com pesar o falecimento de seu querido pai, sogro e avô, o senhor Geraldo Ferreira dos Anjos, popular Geraldo Baiano. Seu corpo está sendo velado na Capela Mortuária de Castelo, de onde sairá hoje às 14 horas para o seu sepultamento no cemitério de São Manuel. Desde já, os familiares enlutados agradecem a todos que comparecerem a este ato de solidariedade humana. As famílias Ferreira e dos Anjos estão comunicando com pesar o falecimento do senhor Geraldo Ferreira dos Anjos, popular Geraldo Baiano.
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9: Ei, compadre, agora são exatamente 6:34. Vamos pra lá, direto pra Vitória, direto pra Ceasa com ele, o nosso pesquisador de preços, o Érico. Bom dia.
10: Bom dia, meu amigo vascaíno José Augusto, amigos ouvintes da Rádio Cultura, beleza pura?
9: Ô, Érico, 101.7, batendo forte no peito, Érico.
10: É, então tá bom demais, rapaz.
9: Então, Érico, hoje sexta-feira, finalzinho de semana, último dia útil, né, da semana. E a situação na Ceasa pra hoje, Érico?
10: Rapaz, o que tá assim ainda em alta, o produto que ainda não caiu de preço ainda é o quiabo tá com preço elevadíssimo. Agora, o restante do produto, nós estamos sentindo, vendo uma queda bem significativa em quase todos os produtos. Uhum. Assim, principalmente o tomate, né, que ontem caiu bastante, mais um pouquinho, cada dia tá caindo um pouquinho o preço. Uhum. Aí vai normalizar o mercado aí para todos nós. Mas é isso aí, vamos lá então. Isso,
9: toca para frente então, Érico.
10: Boi gordo inteiro, arroba R$311,43. Boi gordo castrado, arroba R$318,29. Vaca gorda, arroba R$310,92. Ovos branco extra, caixa com 30 dúzias, R$145. Ovos vermelho extra, caixa com 30 dúzias, R$194. Ovos de codorna extra, caixa com 50 dúzias, R$105. Feijão preto, R$5,44. Feijão vermelho, R$5,89. Farinha de mandioca, R$4,40. Milho seco, R$2. Abacaxi pérola grande unidade, R$6,67. Banana nanica extra, R$3,50. Banana nanica primeira, R$2,14. Banana prata extra, R$5. Banana prata primeira, R$2,50. Banana da Terra Extra, R$5,83. Banana da Terra Primeira, R$4,14. Coco Verde Grande Unidade, R$3,50. Goiaba Vermelha Extra, R$3,10. Laranja Pera, R$1,71. Limão Tahiti Médio,

0: doce extra de São Paulo, R$ 3,83. Batata doce extra do Espírito Santo, R$ 3,00. Berinjela, R$ 3,40. Beterraba, R$ 4,17. Cará, R$ 3,49. Cebola, R$ 5,56. Cenoura extra de Minas Gerais, R$ 5,33. Cenoura extra do Espírito Santo, R$ 3,91. Chuchu, R$ 1,48. Couve-flor, essa unidade, R$ 3,30. Gengibre, R$ 2,47. Iame chinês dedo, R$ 2,79. Giló, R$ 5,14. Pepino, R$ 2,06. Pimentão verde, R$ 6,43. Quiabo, R$ 9,39. Repolho branco extra, R$ 2,20. Repolho roxo extra, R$ 2,60. Tomate longa-vida, boca 6, R$ 3,94. Vagem macarrão, R$ 3,64. E vagem rasteira, R$ 6,25. Café arábica tipo 6, R$ 1.590. Café arábica tipo 7, R$ 1.320. Café conilon tipo 7, R$ 1.065. Esses são os preços da Ceasa para os nossos amigos ouvintes da Rádio Cultura FM. É com você, meu amigo vascaíno José Augusto.
1: Esse é o nosso amigo Érico. Beleza pura, né, Érico? Tá aí, olha.
0: É isso aí, meu irmão. Então fica assim até semana que vem, se esse dono nos permitir.
1: Se Deus quiser, e vem pra nós, Maracanã, Inglaterra.
0: Rapaz, a Inglaterra vai ganhar, mas, rapaz, a França tá de bicho.
1: É, os caras, rapaz, os caras tiram o mérito dos goleiros, né? É. O cara já bateu o pênalti, o goleiro pegou, aí os caras que estão narrando, falam que o cara perdeu.
0: O goleiro, o cara que bateu que é ruim, o goleiro não vale nada, não. É. Ah, pelo amor de Deus.
1: Bateu magro, bateu fraco, não sei o quê. É. Tirou o mérito do goleiro, vou te contar.
0: Exatamente.
1: Rapaz. Aí vem a outra aqui, olha, Alice Klein, favorita ao título da França, não tem um grande craque, que é isso? Ué?
0: Tá, brincadeira.
1: Será que ela conhece mesmo futebol?
0: Ah, brincadeira,
1: eu acho que
0: tem cara bom de bola.
1: Deixa arder, deixa vir. Vai ficar aí.
0: Meu irmão, fica assim até semana que vem, se Deus quiser.
1: Se Deus quiser, Érico, fica na paz.
0: Na paz, tchau, tchau.
1: Esse é o nosso amigo Érico, direto de Vitória, direto da Ceasa, no Informe Agrícola da Cultura FM, que tem um oferecimento todo especial da Cacau, líder em tecnologia de ponta na fabricação de nutrição animal. 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O Informe Agrícola da Cultura FM volta na próxima terça-feira às 6h30. Até lá, ó.
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6h44 pra você. Olha aí. 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E o nosso amigo Chicão Coco, né, lá no São Manel, deve estar agarrado na teta da vaca ainda, né, Chicão? Obrigado, Clésio, obrigado aí, Chicão, pelo carinho, pelo presente também, tá legal? Nosso amigo, olha aí, nosso amigo sempre ligado aí, olha. O mecânico Feijão e a esposa Bárbara, bom dia! Bom dia, Zé Augusto! Olha, agora não vai ter áudio não, tá? Vou mandar um monte pra foto pra vocês aí, assim, ó, sempre ligado aí, ó. Eduardo Foca, bom dia, bom dia! Altair Adriano, bom dia também pra vocês aí! Quem vem aqui? Bom dia, Zé Augusto! Um alô pra Isis Andréia. Aí, Isis Andréia. Temos aí nosso amigo Aline, também mandando um abraço pra Aline. O da Retro, grande garoto aí. Sabiá da Retro, Aline é a Juriti. Olha, Perereca, aquele abraço aí, meu amigo Edziana também. Ramon Lambranho, grande garoto aí. Tem mais? Tem, nosso amigo Patrick Los Neto também, sempre ligado aí. Obrigado pelo carinho, por essa gostosa sintonia. E o nosso amigo Valdeir, né? Ô, Valdeir Chorão! Obrigado aí pelo carinho, hein? Vamos nessa comigo? 6h45,50. Opa!

0: 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Aqui na primeira, às 7 horas.
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0: Sebastião Ferreira dos Anjos, popular Tiãozinho, irmãos e demais familiares, comunico com pesar o falecimento do seu querido pai, sogro e avô, o senhor Geraldo Ferreira dos Anjos, popular Geraldo Baiano. 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Desde já, os familiares agradecem a todos que comparecerem a este ato de solidariedade humana. Estamos comunicando com pesar o falecimento do senhor Geraldo Ferreira dos Anjos, popular Geraldo Baiano.
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1: 7 horas, 8 reaisinhos pra você. Aê, meu. 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Bom dia, Zé Augusto! Manda um alô aí pra Marciele! E peço que leve as aulas. Ah, sim, pesado do braço aí. Ah, tá. Nosso amigo Edis Viana. Zé, meu aniversário amanhã. Pode colocar na lista de aniversariante. Desde já, meu amigo, parabéns aí. Muita saúde. Deus abençoe sempre. Muitos e muitos anos de vida. Tá bom, Edis? Valeu, vamos ver aqui.
2: Bom dia, Zé Augusto, bom dia. Bom dia. Eu sou amigo do Morro do Maribondo. Eu quero que você mande uma alô pra... Pra Gabriel Madeira, que ele está fazendo aniversário. Recebendo os abraços do seu pai. É...
1: Beleza pura, chá comigo. Ô, Gabriel. Aquele abraço aí, tudo de bom pra você, muita saúde aí, tá legal? Vamos nessa comigo, pessoal, aí na lanchonete, isso aí, na lanchonete do Amém, né? Ô, Maria Amélia, bom dia, amém, bom dia. Daqui a pouquinho o pessoal vai passar por aí, pessoal, aí, olha, Mercadinho, o doutor Jaurim vai passar por aí, o Celso Marcolan, o André Casagrande, rapaziada aí, olha, né, o Rafael Burguion. Ao seu Rafael também e o Murilo também vão passar por aí. Tá certo? Certo. Ah, hoje o Renatinho Guedes também vai aí também pra tomar um cafezinho aí, tá bom? Vamos nessa comigo! 7 horas, R$10,30.

0: de bom comigo aqui, moçada, sempre ligadinho conosco ali na Fazenda do Centro, grande galera aí, olha. Meu amigo, o seu Tarcísio Benicane, isso aí, olha. O Tiago, a esposa Josi e o meu amiguinho Pedro. Ô, Pedro, bom dia, bom dia. Tá certo aí, olha. Ah, sim, olha aí, ó. Deixando aquele abração também pra minha amiga Leninha Frossá, né, Leninha? Ô, Leninha. Depois você vai lá na lancha, na mercearia no armazém Guarnier, tá bom? Tomar um cafezinho. Hoje também quem está completando mais um ano de vida aqui, olha, é o meu amigo Mirim Zambão, né, Mirim? Parabéns aí, tudo de bom pra você, muita saúde, Deus abençoe sempre. Olha, o Caíco falou que vai fazer uma festa de arromba pra você hoje, hein? É, ele que falou, é ele, foi eu não, hein? Tem, vou esperar. Eu até fico esperando essa festa aí, tá bom? Alô, Mirim, aquele abraço aí. É, tem também aquelas rapaziadas sempre ligadinho conosco. Obrigado aí pelo carinho, por essa gostosa sintonia, né? Tem nosso amigo Fumim, manda, olha aí, ó. Zé Augusto, é o negão. Manda aí um alô pro Fumim, encarregado aí, Gramar aí, Zé, pra mim. Tamo junto, beleza aí. Tá certo, beleza, por o negão, aquele abraço aí, obrigado aí pelo carinho, tá bom? 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Aqui na primeira aça, 7 horas, R$29. Tô voltando já, peraí.
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Padre, vamos comigo, 7:36 aí. 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

amigo Jerry Ribeiro, sempre ligado aí, né, Jerry Ribeiro? Ele tá mandando alô pro Tulu, né? Grande Tulu aí, olha. Sempre ligadinho conosco aí, o Manga Rosa. Olha, deixei também um abração todo especial pra dona Francisca de Paula aí, eu tô sem áudio agora, tá bom? Pra minha amiga dona Maria da Penha do Pantanal também. E eu já vou ficando por aqui, né? Volto, é o primeiro tempo fechando aqui, olha. Volto, né, logo mais às 8 da noite pra comandar um forrozão pra você. 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Tchau, Castelo, tchau, sul do estado do Espírito Santo, a nossa querida região serrana, meu. Até logo mais às 8 da noite, até lá, e vou lá!

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1: Sextou, sextaça na primeiraça, finalzão de semana, tá aí. Agora a melhor programação até você nesse inverno. Vamos nessa. Você liga pra participar com a gente, pra pedir o seu sucesso, pra prestar homenagem, que a gente tá fazendo aniversário hoje, dia 10 de julho, né? Parabéns pro você aniversário do dia, felicidades. Tudo de bom mesmo. Liga pra Cultura. 3542-1017, pode mandar o zap também. Mensagem de texto, mensagem de voz. Vamos que vamos. Melhor programação pra você curtir na nossa primeiraça.
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1: E um pouquinho a previsão do tempo final de semana, as informações também com os repórteres da Cultura do Girando com Notícia, já já Ney Carvalho, Humberto Rocha, hoje às 9:30 teremos o Patrulho dos Municípios, a apresentação Marcos Soé, toda terça e toda sexta, você informadíssimo no Patrulha, as ocorrências policiais de todo o sul do estado. E depois do Patrulha, em sequência da vovó, quatro músicas para você recordar, as que marcaram os anos 70, 80 e 90, vai pedindo a sua velhinha, tem dicas de saúde, fazendo clima.
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Reflita. Hoje, nem tudo vai ser do jeito que você imaginou, mas siga confiante que será exatamente como Deus planejou. Que a luz dele alcance o teu dia, acalme a tua alma e fortaleça o teu coração.

0: Juntos até as 11, 8 e 8. Primeiraça do inverno tá aqui.
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0: Cultura, você liga, é só sucesso. O Vento, o Ricardo e o Rogério Flauzino. Clima da sexta-feira, final de semana tá aí. 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
2: Na Cultura Nossa Rádio, agora 8:23. 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
2: Previsão do Incapé, vamos lá. Bom, hoje sexta-feira, os ventos úmidos do mar favorecem a chuva no litoral nordeste pela manhã, com abertura de nuvens no decorrer do dia. Nas demais regiões, sol entre nuvens e sem previsão de chuva hoje, né? Já amanhã, no sábado, o tempo volta a firmar em todo o estado devido à atuação de um sistema de alta pressão atmosférica. Não há previsão de chuva em todo o Espírito Santo amanhã, as temperaturas se mantêm em todas as regiões. E previsão para o domingo, né? Domingo é o seguinte, previsão será de sol com muitas nuvens e períodos de céu nublado, sem previsão de chuva significativa. As temperaturas ficam amenas durante a madrugada, esquentando ao longo do dia, com mínima de 14 graus e podendo chegar a 32 graus. Previsão do Incapé.
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0: ar no primeiro Giro de Notícias dessa sexta-feira. Ney Carvalho tá chegando. Ney Carvalho, bom dia, bom final de semana.
1: Bom dia, Romildo André, bom dia aos ouvintes da Rádio Cultura FM. Para você também, um bom final de semana, Romildo. Fraudes para desviar energia elétrica foram identificadas pela Polícia Civil durante uma operação realizada nesta última quarta-feira, dia 8 de julho, e nesta última quinta-feira, dia 9 de julho, em Cachoeiro de Itapemirim. As irregularidades foram descobertas em um estabelecimento comercial e em uma residência, após perícias realizadas em conjunto com a Polícia Científica do Espírito Santo e técnicos da EDP. Duas mulheres de 60 e 51 anos foram conduzidas à delegacia para prestar esclarecimentos. Policiais civis da delegacia de Piúma cumpriram nesta última quinta-feira, dia 9 de julho, um mandado de prisão preventiva contra um homem de 58 anos, investigado pelo crime de estupro. A ordem judicial foi expedida pela comarca de Vila Velha. De acordo com o delegado Rodrigo Toscano, que está respondendo pela delegacia de Piúma, o investigado estava foragido da justiça há mais de 7 anos. Após os procedimentos de praxe na delegacia, o preso foi encaminhado ao centro de detenção provisória, onde permanecerá à disposição da justiça. Na tarde desta última quinta-feira, dia 9 de julho, um homem de 50 anos foi preso em Guaçuí pelo crime de furto. A prisão realizada por policiais civis da delegacia de Guaçuí, sob comando da delegada Yasmin Fassarella, é resultado do cumprimento de um mandado de prisão preventiva, expedido pela 2ª Vara de Guaçuí. Após a prisão, o homem foi conduzido sem resistência para a delegacia da cidade e encaminhado para o Centro de Detenção Provisória de Cachoeiro de Itapemirim, onde ficará à disposição da justiça. O Espírito Santo alcançou, na noite desta última terça-feira, dia 7 de julho, a marca de 800 prisões realizadas com o auxílio da tecnologia de reconhecimento facial. O resultado foi registrado após a captura de um homem com mandado de prisão em aberto por homicídio, localizado no terminal de Itaparica, em Vila Velha. 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
4: Boa, sextou, hein? Final de semana tá aí. 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

0: Doutora, você liga, é só sucesso, faltando 13 para as 9. Assisando o nosso show da manhã no clima da terça-feira. Sucesso aí. Ed Sheeran. Até as 11, o nosso show está no ar.
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0: O governo do Espírito Santo lança plano para enfrentar os impactos do El Niño. O governo do Espírito Santo apresentou um plano estratégico de preparação e enfrentamento aos impactos do fenômeno El Niño. O objetivo é reduzir os efeitos das mudanças climáticas, proteger a população e garantir segurança hídrica e minimizar os prejuízos ao setor produtivo. Entre as principais ações estão o monitoramento climático 24 horas por dia por meio da Defesa Civil, o acompanhamento dos níveis dos rios e reservatórios e medidas para garantir o abastecimento de água, como a perfuração de poços e o uso de carros-pipa se necessário. Na agricultura, o estado vai antecipar a entrega de maquinários e equipamentos aos municípios, formar estoques de silagem para alimentação dos rebanhos e oferecer linhas de crédito para a construção de pequenas barragens em propriedades rurais. Também seguem os investimentos em barragens, obras de drenagem urbana, contenção de encostas e ações de prevenção a incêndios florestais, com reforço no efetivo do Corpo de Bombeiros, contratação de brigadistas e aquisição de novos equipamentos e aeronaves. Para coordenar todas as ações, foi criado o Centro Integrado de Comando e Controle El Niño, que reunirá diversos órgãos estaduais para monitorar diariamente as condições climáticas e agilizar a resposta às ocorrências.

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1: Na Cultura, ligada em todo lugar, faltando 10 para as 9, hora para você de massa de pastel Pablitos. 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
1: Dicas de saúde, dicas para o seu inverno, né? Olha, abrir as janelas no frio pode ser bem difícil, mas é necessário. Caso esteja em um local fechado, busque deixar pelo menos algumas frestas abertas para que o ar circule e que os agentes causadores de doenças não fiquem concentrados no ambiente. Muito bem, e saúde para você.
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Sebastião Ferreira dos Anjos, popular Tiãozinho, irmãos e demais familiares, comunicam com pesar o falecimento do querido pai, sogro e avô, o senhor Geraldo Ferreira dos Anjos, popular Geraldo Baiano. O corpo está sendo velado na capela mortuária de Castelo, de onde sairá hoje às 14 horas para o seu sepultamento no cemitério de São Manuel. As famílias Ferreira e dos Anjos estão comunicando com pesar o falecimento do senhor Geraldo Ferreira dos Anjos, popular Geraldo Baiano.

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2: Bom dia. Muito bom dia. Estamos de volta com o nosso show da manhã no clima de sexta-feira. Finalzão de semana daí, gente boa.
3: Hoje é sexta-feira.
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2: Pessoal que tá fazendo aniversário hoje.
1: Parabéns.
2: Beleza.
1: Parabéns.
2: Hoje é o seu dia.
1: Parabéns pra você.
2: Parabéns pra dona Joana de Oliveira Pereira, 91 anos, Vila Isabel.
1: Parabéns.
2: Também a dona Ilma Brambila Dias e o seu Francisco Cardeiro Dias, 50 anos de casados. Josiane Mota, Odair Vigo, Santa Justa, Geraldo Buffon, Formosa Conceição do Castelo, a Cleusa Amaro da Silva, Niterói, Flávia Colodete de Souza, Corumbá, Gabriel Madeira Calimã, também Mirim Zambão, grande Mirim do Bairro Independência, e a Maria Auxiliadora Bernardo, pra todo mundo!

Agora você liga, é só sucesso. 924 Double Fantasy The Weekend. Aquela paradinha no nosso show, né? E aí, Patrulha dos Municípios, apresentação Marcos Maia. Na sequência, temos a sequência da vovó. Quatro músicas pra você recordar, as que marcaram os anos 70, 80 e 90. Vai pedindo.

0: Humberto Rocha com você, meu amigo. Ótima sexta-feira, abençoado final de semana.
1: Uma ótima sexta-feira e um abençoado final de semana pra você também, amigo Romildo André e ouvintes do Show da Manhã da Cultura. Hoje, dia 10 de julho de 2026, é o dia da pizza. Nossa igreja celebra São Canuto IV da Dinamarca, a lua minguante. 191 dias se passaram, faltam 174 para terminarmos o ano. Um homicídio foi registrado na tarde de anteontem, por volta das 15h30, em Conceição do Castelo. A vítima foi identificada como Angelino Tonoli, de 59 anos. Segundo relatos de populares e testemunhas, a autora do crime é Nailde Rosa, de 48 anos, que foi presa e permanece à disposição da justiça. Ainda de acordo com relatos de populares e testemunhas, os dois consumiam bebidas alcoólicas quando, em determinado momento, a vítima teria tentado manter a relação sexual sem o consentimento da mulher. Conforme essa versão, ela aguardou que o homem adormecesse, aproveitando o estado de embriaguez em que ele se encontrava. Em seguida, pegou um pedaço de madeira e desferiu golpes na cabeça da vítima, que morreu no local. A cena do crime foi periciada pela polícia científica e o corpo foi encaminhado ao serviço médico legal de Venda Nova do Imigrante, aonde será submetido aos exames de necropsia. A decisão de fechar as portas dos supermercados e atacarejos aos domingos do Espírito Santo, em vigor desde o último dia 1º de março, após acordo entre patrões e empregados, já apresenta reflexos negativos na economia capixaba. Levantamento revela que o estado, que vinha superando a média nacional em crescimento de faturamento, passou a registrar uma performance negativa depois de março, enquanto o desempenho do varejo no restante do Brasil foi positivo. Antes da implementação da medida, em janeiro e fevereiro, o Espírito Santo apresentou o crescimento de 3% na receita em relação ao ano anterior. No entanto, o cenário mudou no bimestre seguinte, quando o fechamento aos domingos passou a valer. O Espírito Santo teve uma queda de 1,3% no faturamento do varejo alimentar. E a Câmara dos Deputados aprovou um projeto de lei que acaba com a cobrança da tarifa mínima de água e esgoto. Se a proposta virar lei, o consumidor pagará apenas pela quantidade de água que realmente consumir, sem taxa fixa. A cobrança pelo serviço de esgoto também deverá ser proporcional ao consumo de água. O projeto agora segue para análise do Senado Federal. Se for aprovado e sancionado, a medida poderá tornar a cobrança mais justa para milhões de brasileiros. 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

0: Nascimento.
1: Sebastião Ferreira dos Anjos, popular Tionzinho, irmãos e demais familiares, comunico com pesar o falecimento do querido pai, sogro e avô, o senhor Geraldo Ferreira dos Anjos, popular Geraldo Baiano. O corpo está sendo velado na capela mortuária de Castelo, de onde sairá hoje às 14 horas, para o seu sepultamento no cemitério de São Manuel. As famílias Ferreira e dos Anjos estão comunicando com pesar o falecimento do senhor Geraldo Ferreira dos Anjos, popular Geraldo Baiano.

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0: ser atropelada por carro em Cachoeiro de Itapemirim. Trabalhador morre após acidente em Pedreira, em Castelo. Carro invade área de obra da cratera na 262. 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
2: Bom dia!
0: Bom dia, Romildo André, bom dia, ouvintes da cultura, bom dia a todos vocês que estão sintonizados com a gente no nosso aplicativo ou acompanhando o nosso programa Patrulha dos Municípios, iniciando mais uma edição do nosso programa, hoje, sexta-feira, 10 de julho de 2026. 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

Olha, a gente começa o programa de hoje trazendo uma notícia que nós da cidade de Castelo não queríamos dar essa notícia e receber uma notícia dessa forma, não é? O trabalhador morre após o acidente na pedreira aqui em Castelo. Um trabalhador de 46 anos morreu após um acidente em uma pedreira de Castelo, no sul do Espírito Santo, nesta terça-feira, dia 5. A vítima foi identificada como Gustavo Mapelli, conhecido como Duda. De acordo com o Sindicato dos Trabalhadores do Mármore e Granito do Espírito Santo, o Sindimármore, Gustavo foi atropelado por uma retroescavadeira durante o trabalho. Ele chegou a ser socorrido e levado para um hospital, no entanto, não resistiu aos graves ferimentos e morreu na unidade. A perícia da Polícia Científica foi acionada para atender a ocorrência e, em seguida, o corpo foi encaminhado à Seção Regional de Medicina Legal SML de Venda Nova do Migrante. Gustavo Mapelli era morador de Castelo, também participava de um grupo de trilheiros da cidade de Castelo. As causas do acidente serão investigadas pela Polícia Civil. A gente deixa aqui os nossos sentimentos a todos os familiares do nosso saudoso amigo, o Gustavo, né? Conhecido aí como Duda. Que o Papai do Céu abençoe aí e dê o conforto necessário aos familiares. E a perícia, né, vai investigar como foi a causa desse acidente para trazer respostas aí para todos os familiares do Gustavo Mapelli. Olha, carro invade área de obra da cratera da 262 e atinge tenda. Lá nessa obra que está acontecendo lá na 262, próximo à Venda Nova do Migrante. Um acidente assustou os trabalhadores que atuam na recuperação da BR-262 em Venda Nova do Migrante, na região serrana aqui do estado do Espírito Santo. Na manhã desta última quinta-feira, dia 9, um carro saiu da pista, atingiu uma tenda montada no trecho onde equipes trabalham na reconstrução da rodovia no KM-101. Segundo a Polícia Rodoviária Federal, a PRF, o motorista perdeu o controle após o veículo ser atingido na traseira por uma carreta. Apesar do susto, ninguém ficou ferido. O acidente aconteceu numa área interditada para obras de recuperação da pista, onde uma cratera se abriu após uma forte chuva. A ocorrência foi registrada por volta das 5:40 da manhã. A carreta seguiu.

e atrás do carro quando bateu na traseira do veículo. Ainda conforme a PRF, os envolvidos ficaram de registrar a ocorrência de forma online. Uma coisa é certa, né? Ou essa área não estava devidamente sinalizada, ou a carreta estava numa velocidade incompatível com esse trecho, que já está acontecendo essas obras, né, de reconstrução dessa rodovia, ou aconteceu uma falha mecânica. Ainda bem que não aconteceu nada grave, não tinha os trabalhadores aí nessa tenda, né, que fica próxima à rodovia, próxima a essa via, e os motoristas aí ficaram de, né, registrar esse boletim online. Mas uma coisa é certa, tem que ter a sinalização bem antes dessas obras, né? Se há um quilômetro dessas obras, já tem que ter a sinalização avisando que logo acima, não é? Logo adiante tem uma obra acontecendo. E com certeza, ou foi falta de sinalização, ou foi uma velocidade incompatível com essa rodovia, ou foi uma falha mecânica, né? Criança sai ilesa após ser atropelada por carro em Cachoeira. Que susto! Um menino de 4 anos foi atropelado na noite desta última segunda-feira, dia 6, ao atravessar correndo uma rua em frente ao supermercado da família, no bairro Alto União, em Cachoeira, Itapemirim, no sul do Espírito Santo. Apesar do susto, o seu pai, o Caio Oliveira, disse que o filho não se feriu. A câmera de segurança do comércio flagraram o momento do acidente. As imagens mostram o menino correndo para atravessar a rua, no momento em que o carro passa sobre o garoto. Os familiares que estavam no local ficaram desesperados e avisaram o motorista, que parou o veículo logo em seguida. O menino saiu pela parte traseira do veículo ileso. O pai do menino contou que a esposa havia acabado de buscar ele e o irmão e os primos na escola. Ele destacou: "Fui fechar a porta do carro e a minha esposa foi pegar a bolsa no porta-malas. Nesse minuto ele correu, porque os outros estavam do outro lado, próximo ao supermercado, os outros amigos. A gente gritou para que ele parasse, mas não adiantava. Graças a Deus não aconteceu nada com ele. A gente passou por um susto enorme", destacou aí o pai. Eu fico imaginando, né? O pai vendo o filho de 4 anos, né, entrando numa via, o carro passando sobre ele, aquele susto enorme, né, um susto enorme, e graças a Deus não aconteceu nada de grave com esse garoto, né? Saiu ileso, o motorista também não teve culpa nesse acidente que aconteceu, e tudo terminou bem. Graças ao nosso bom pai, não aconteceu nada com esse garoto de apenas 4 anos.

Motociclista de 34 anos morre após ser atingido por cerca de arame no Espírito Santo. Motociclista de 34 anos morreu em um acidente dentro de uma propriedade rural em Garrafão, em Santa Maria de Jeitibá, na região serrana do Espírito Santo. O caso aconteceu na manhã desta última quarta-feira, dia 8. Segundo a Polícia Militar, o acidente ocorreu em uma estrada particular da propriedade que dá acesso a uma estufa em construção. De acordo com a PM, o homem entrou na estrutura conduzindo uma motocicleta. Em seguida, em direção superior da estufa, durante o trajeto, ele foi atingido por um arame usado no astilhamento, né, das âncoras. Ainda conforme a polícia, o arame estava sem tensão adequada. Com impacto, o motociclista não resistiu e morreu no local. A vítima prestava serviço na propriedade aonde o acidente aconteceu. A polícia científica foi acionada para realizar a perícia. O corpo foi encaminhado para a seção de medicina legal, SML, de Venda Nova do Imigrante. As circunstâncias do acidente serão investigadas pela Delegacia de Polícia de Santa Maria de Jeitibá. Mais uma tragédia, mais um acidente, aonde às vezes você vai fazer uma obra ou vai fazer uma construção em determinados locais. Nesse caso aqui é uma estufa, né? Que acabaram aí esticando esse arame e não tem aquela visibilidade adequada para você tá vendo que tem aquele arame ali esticado e você acaba sofrendo um acidente, né? Quando você vai fazer qualquer tipo de obra, você tem que sinalizar esses pontos. Às vezes tem um pedaço de tábua, né, que está pontiagudo, ou nesse caso foi um arame que acabou aí tendo esse acidente aí, vitimando esse rapaz, não é? Encomenda com 6 quilos de maconha leva suspeito à prisão em Guarapari. Um homem foi preso em flagrante pela Polícia Rodoviária nesta última terça-feira, dia 7, em Guarapari, no Espírito Santo, suspeito de tráfico de drogas. A prisão aconteceu no momento em que ele tentava enviar uma encomenda com entorpecentes. Durante a abordagem, os policiais federais encontraram aproximadamente 6 quilos de maconha no pacote. O material foi apreendido e encaminhado para a perícia. Segundo a Polícia Rodoviária Federal, o investigado poderá responder pelo crime de tráfico de drogas. A ação ocorreu em Guarapari e faz parte do trabalho de combate ao transporte e envio de entorpecente no estado do Espírito Santo. Olha só, parabéns aí pela Polícia Rodoviária Federal pelo trabalho brilhante que vem fazendo nas rodovias. E não é só em Guarapari, não, olha. Vários casos das polícias aí fazendo esse cerco, passando o pente fino e tirando de circulação muita droga que fica aí transitando aí pelas rodovias, pelas BRs aqui do estado do Espírito Santo, né? E vira e mexe, acontece essas ocorrências aí de grande apreensão de drogas, né? É o que a gente sempre fala no programa, bate na mesma tecla. Você motorista, tem aquele motorista que tá na rodovia, passa por uma blitz e começa a piscar o farol para o próximo que tá vindo. Olha, tem blitz. Enfim, você pode estar alertando a um bandido, a um traficante, a um assassino, né, que tá ali pegando aquela rodovia. Você pode estar alertando esse bandido a ele entrar numa outra via, não é? Numa estrada de chão, né, se desviar daquele trajeto que está acontecendo a blitz. Imagina só, você do nada fura um pneu do seu carro dá um problema, você vai parar o seu carro no acostamento para consertar o seu carro, né, que está danificado. E do nada chega um bandido, coloca um revólver na sua cabeça, leva o seu carro, leva a sua família, vai te levar todos os seus pertences. Preste atenção, a Polícia Rodoviária Federal tá querendo trazer a segurança para você na rodovia. Você fazendo esse trabalho, você tá alertando os bandidos que tem a presença da Polícia Federal na rodovia.
você tá atrapalhando o trabalho da polícia. Então, você, o amigo motorista, faça sim a sinalização quando houver um acidente, que é o mais normal de acontecer, não é? Tem um acidente que aconteceu e você passou por ele, tem outros motoristas que não sabem que aconteceu esse acidente, eu concordo em você piscar o farol, até mesmo acenar, se tiver como acenar para o próximo motorista. Agora, daí, tem uma blitz e você começa a dar sinal, a fazer sinal para o próximo motorista, indicando que tem essa blitz, você está sendo conivente com o traficante, com o assassino, certo? Na Cultura são 9:52, um rápido intervalo comercial, eu já volto com Patrulha dos Municípios.

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1: Olha, de volta com o nosso Patrulha dos Municípios. Homem é baleado durante briga familiar em Muniz Freire. O crime aconteceu em uma propriedade rural no distrito de Menino Jesus, né? A vítima foi transferida para Cachoeiro em estado grave. Olha, um homem foi baleado durante uma briga entre familiares no fim da tarde desta última segunda-feira, dia 6, em uma propriedade rural lá em Menino Jesus, em Muniz Freire. De acordo com informações levantadas no local, o desentendimento começou após discussão entre os envolvidos a evoluir para agressões físicas. Durante a confusão, um dos participantes então sacou uma arma de fogo e atirou contra a vítima. Após o disparo, o suspeito fugiu antes da chegada das equipes policiais. Até o momento, ele não havia sido localizado, né? Segundo a Polícia Militar, testemunhas apresentaram versões diferentes sobre a dinâmica da ocorrência. Algumas pessoas relataram que a vítima foi surpreendida durante a briga. Outras afirmaram que o suspeito teria reagido após um confronto físico. A motivação do crime e a sequência exata dos fatos serão apuradas pela investigação. Durante os trabalhos na propriedade, os policiais apreenderam munições calibre 40 e cápsulas deflagradas nas proximidades do local onde os disparos ocorreram. O material então foi recolhido e encaminhado para os procedimentos periciais. A vítima foi socorrida e levada inicialmente ao hospital de Muniz Freire. Em razão da gravidade dos ferimentos, o homem foi transferido para o hospital de Cachoeira Itapemirim, aonde permanece internado em estado grave. A Polícia Civil e a Polícia Militar lá de Muniz Freire vai investigar esse caso, se já tinha alguma briga, alguma desavença antes de chegar a este ponto, e vai trazer aí o esclarecimento e a finalização desse caso. E a gente vai acompanhar aqui, né, mais um caso que a gente deixa arquivado para trazer aqui as respostas para os nossos ouvintes da nossa cultura. Suspeito de abusar de criança de 10 anos é preso novamente no Espírito Santo por novos casos investigados. Um homem de 47 anos, investigado por uma série de crimes sexuais contra crianças, voltou a ser preso pela Polícia Civil. O mandado de prisão preventiva foi cumprido na última quarta-feira por equipes da Delegacia Especializada de Proteção à Criança e ao Adolescente. O suspeito havia sido preso em flagrante em maio deste ano na Serra, após ser acusado de abusar de uma criança de 10 anos. Na ocasião, no entanto, ele foi colocado em liberdade durante a audiência de custódia. As investigações tiveram continuidade e apontaram que o homem também é alvo de outras 3 denúncias. Ao todo, 4 procedimentos apuram suspeitas de crimes sexuais cometidos contra diferentes vítimas. Diante de novos elementos reunidos durante a investigação, a vara especializada de crimes contra criança e adolescente decretou a prisão preventiva do investigado. Ele foi localizado e preso por policiais civis. Isso aí, ele tem que ir para trás das grades. Crime bárbaro contra criança. Chega a dar revolta, né? Você pai, você mãe, né? Cria um filho com tanto amor, com tanto carinho, vem um monstro desse, né? E acaba cometendo um crime contra o seu filho. Eu não gosto nem de imaginar uma situação dessa, porque eu não sei como que eu reagiria a uma situação dessa se fosse com um filho meu, né? O desespero e a revolta que isso traz em um pai. Mas agora ele vai responder e vai pagar pelos crimes que ele cometeu, não é? Ele tinha essa primeira denúncia dessa criança de 10 anos, ele foi preso, passou pela audiência de custódia e foi colocado em liberdade. É o que a gente sempre fala, né? O sistema prisional às vezes está sobrecarregado. Essa audiência de custódia, aquele semiaberto, na verdade, se você parar para analisar, é para desafogar o sistema prisional. Porque se todos os delitos que acontecessem fossem realmente para trás das grades, o sistema prisional não suportaria, né? Mas a realidade era que teria que ter mais investimento em prisões para você cometer o crime. Se você vai ser preso e vai ficar um mês preso, você tem que cumprir aquela pena. Então, às vezes, passa pela audiência de custódia ou vai responder em liberdade, justamente porque o crime é pequeno, né? É o primário, passa ali pelaquela audiência de custódia e volta novamente para as ruas. Eu vejo de uma forma como se isso acontecesse justamente para desafogar o sistema para sobrelotação, né? Nas penitenciárias, enfim. Essa é a minha visão sobre essa situação aí de audiência de custódia e também regime semiaberto, enfim. É o que eu penso sobre esses fatos que acontecem. Às vezes acontece um pequeno crime, é colocado em liberdade, volta a cometer novos crimes, aí sim, aí volta e vai ter que pagar pelo crime que cometeu, somando desde o primeiro que ele realizou, não é?

0: Olha, foragido, mais um caso de estupro. Foragido por estupro contra adolescente no Espírito Santo é preso em São Paulo. O que vale é essa integração aí, né? Essa parceria entre os estados, Espírito Santo, São Paulo, Rio, Minas, né? O serviço de inteligência, né? Esse homem de 43 anos é investigado por crimes sexuais contra adolescente. De 14 anos em Linhares, no norte do Espírito Santo. Ele foi preso nesta terça-feira, dia 7, em São Paulo. A prisão ocorreu após um trabalho de inteligência da Delegacia de Proteção à Criança e ao Adolescente e o Idoso lá de Linhares, né? Teve também a Delegacia de Homicídio e Proteção à Pessoa de Aracruz e a Polícia Militar do Estado de São Paulo. Olha, segundo a Polícia Civil do Espírito Santo, o homem tinha mandado de prisão preventiva em aberto. Ele é investigado pelo crime de estupro de vulnerável. As investigações apontam que o suspeito se aproximou da vítima, que era sua vizinha, e levou para outro local. De acordo com a polícia, o caso envolveu grave ameaça. O laudo pericial confirmou elementos que reforçam o relato da adolescente. Durante a apuração, então, da equipe de Linhares, também identificou indícios de outros crimes de natureza sexual contra crianças que moravam na mesma região. Entre as possíveis vítimas, segundo a investigação, está uma criança de apenas 8 anos. Ainda conforme a Polícia Civil, familiares relataram que não denunciaram os casos na época por medo de ameaças atribuídas ao investigado. Com o avanço, então, das investigações, a autoridade policial solicitou a prisão preventiva do homem. No entanto, quando a ordem judicial foi expedida, ele já havia deixado o estado do Espírito Santo. Após, então, um cruzamento de informações, os policiais civis descobriram que o investigado estava em São Paulo, onde possui familiares. As informações foram repassadas para a polícia de São Paulo, que localizou e prendeu o homem. O investigado permanece à disposição da justiça e deve passar pelo trâmite legal para ser transferido aqui para o Espírito Santo, aonde responderá pelos crimes apurados. Enfim, cometeu o crime aqui no estado do Espírito Santo, se evadiu-se para São Paulo achando que ia ficar impune. A polícia do Espírito Santo entrou em contato com a inteligência aí, né? Com o setor de inteligência de São Paulo, Rio de Janeiro, enfim, de Minas, fez os cruzamentos de dados e acabou chegando a esse marginal, né? Que cometeu esse crime aí contra uma criança de 8 anos de idade e contra mais 2 adolescentes. Agora vai ter que pagar pelo crime que cometeu aqui no estado do Espírito Santo. A polícia de São Paulo vai transferi-lo.
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0: Homem que atacou e feriu o idoso de 80 anos é preso no Espírito Santo. Um homem de 22 anos investigado por uma dupla tentativa de homicídio em São Gabriel da Palha, no noroeste do Espírito Santo, foi preso nesta terça-feira, dia 7, na zona rural do município. A prisão ocorreu no córrego Blei, após Polícia Civil receber informações sobre o paradeiro do investigado. Ele é apontado como autor de um ataque ocorrido no dia 5 de abril deste ano, que deixou 2 pessoas feridas. Entre as vítimas está um idoso de 80 anos. O caso foi investigado pela Delegacia de Polícia de São Gabriel da Palha. Segundo o delegado Jefferson Nascimento, titular da unidade, as equipes fizeram diligências e localizaram um homem na residência dele. No local, os policiais cumpriram, então, o mandado de prisão. O inquérito policial foi conduzido no dia 17 de junho. Na ocasião, a autoridade policial representou pela prisão preventiva do investigado. Após a prisão, o homem foi levado para a Delegacia de Polícia de São Gabriel da Palha, onde passou pelos procedimentos legais e em seguida ele foi encaminhado ao sistema prisional. O investigado permanece à disposição da justiça. Mais um caso aqui onde esse jovem, não, 22 anos, ele se envolveu em uma discussão com mais uma outra pessoa e esse idoso de 80 anos, aonde ele agrediu brutalmente aí as 2 vítimas, né? Ele também vai ser enquadrado aí no estatuto do idoso e a polícia agora conseguiu colocar a mão nesse rapaz de 22 anos, né? E agora vai ter que responder por essas agressões. Homem procurado por ameaçar ex-companheira e matar animais é preso. Um homem de 34 anos, procurado desde fevereiro por descumprimento de medida protetiva, foi preso nesta última terça-feira na zona rural de Águia Branca. A prisão foi realizada pela equipe de investigação da 14ª Delegacia Regional de Barra de São Francisco. Contra o homem havia um mandado de prisão preventiva pelo crime de descumprimento de medida protetiva de urgência. Segundo a Polícia Civil, o investigado teria descumprido a decisão judicial em diferentes ocasiões, mesmo ciente das restrições impostas em desfavor da vítima. Ele, de acordo com a delegada Jéssica Boni, adjunta lá da 14ª Delegacia Regional, o caso ganhou gravidade após um homem invadir a residência da companheira na zona rural de Barra de São Francisco em fevereiro deste ano. Conforme a investigação, ele teria danificado móveis, eletrodomésticos e outros bens da casa, além de deixar mensagem intimidatória. A vítima relatou à polícia que já havia deixado de morar no local por medo de ameaças. Ainda segundo a Polícia Civil, 12 dias depois, o investigado voltou a ameaçar a ex-companheira por mensagem enviada por celular. Diante da repetição, então, do descumprimento da gravidade dos fatos, a polícia solicitou, então, pela prisão preventiva e foi autorizada, então, pela justiça. Foi expedido aí, ele vai cumprir, então, agora em regime fechado, não é? Essa medida protetiva, na verdade, tem vários casos que não funcionam. Às vezes o cara já agrediu a esposa, já agrediu a namorada, já ameaçou, ele tem a medida protetiva, né, concedida. Eu vejo como uma forma de ter uma segunda chance para voltar e realizar o que ele planejou. Porque uma pessoa, para levantar uma mão para uma mulher, ele tem que ser muito covarde, né? Muito covarde. Você que tem a medida protetiva, existem muitos casos também que a pessoa entra com uma medida protetiva contra o ex-companheiro, ela volta a se relacionar com esse cidadão, ela não retira a medida protetiva, esse rapaz ou esse cidadão volta para dentro do convívio aí, né, para dentro da sua casa, e ela não tira essa medida protetiva. Se você não tirar a medida protetiva, se a polícia bater na sua porta, vai levar esse rapaz aí, esse cidadão que você voltou a se relacionar com ele, e não vai resolver depois você chegar lá para tirar a medida protetiva. Se você resolveu a dar a segunda chance, se você acha que realmente o seu ex-companheiro está arrependido e você quer dar uma segunda chance, primeiro passo é você arranjar uma forma de retirar essa medida protetiva. Se você não retirar a medida protetiva, vai continuar constando que ele não pode se aproximar de você, não pode estar no mesmo ambiente que você. Você deu entrada na medida protetiva e para você voltar a se relacionar com ele, se você realmente acha que ele está arrependido dos crimes que cometeu contra você, né? Contra ameaça, enfim, você tem que retirar a medida protetiva. Olha, na Cultura são 10 horas e 16 minutos. Chegando ao final do nosso programa, o Patrulha dos Municípios, que tem oferecimento de Adriano Eletro, a sua loja de móveis, eletrodomésticos, antenas, sistema de segurança, localizada na rua Osírio Cogo, número 33, Vieira Machado, Muniz Freire, com filiais em Castelo, próximo ao Castelão, em frente ao ponto de ônibus. 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Finalizando aqui o nosso Patrulha dos Municípios, quero deixar um abraço aqui os nossos amigos lá de Conceição do Castelo, que tá sempre ligado com a gente, o meu amigo Gilberto, a dona Valquíria e a Fernanda, lá em Conceição do Castelo, tá ligado no programa Patrulha dos Municípios. Um abraço também aos amigos de Atílio e Viváqua, o Roberto e a dona Etelvínia. Um abraço para vocês em Atílio e Viváqua. Você continua na companhia de Romildo André com o Show da Manhã. Na próxima terça-feira tem mais Patrulha dos Municípios.

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0: vão rolar quatro de antigamente que não saem da mente. Quatro sucessos do tempo da vovó, do vovô, do papai, da mamãe, dos titios. Quatro músicas da sua época também, tá? Agora na cultura, o show da manhã arrebenta o baú e traz pra você Sequência da Vovó. Quatro, quatro, quatro, quatro, na sequência.
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2: Ei, vovó, bora recordar os bons tempos de volta na nossa sequência, né, vovó? Você ficou muito bem informado aí com o Marcos Soé. Tem mais um Patrulha dos Municípios que volta na terça-feira, né? Patrulha dos Municípios, as ações policiais de todo o sul do estado. E agora, a gente faz aquela viagem no tempo com as músicas que marcaram os anos 70, 80 e 90. E a primeira de hoje, tá aqui, ó. Lembra dessa, meu amigo? No fundo do baú, né? Wake me up before you go-go. One... Wake Me Up Before You Go-Go é uma canção da dupla pop inglesa One, lançada pela primeira vez como single no Reino Unido em 14 de maio de 1984. Tornou-se aí seu primeiro hit número 1 no Reino Unido e nos Estados Unidos. Foi escrita e produzida por George Michael. O single foi certificado como platina nos Estados Unidos, que na época comemorava aí vendas de mais de 2 milhões de cópias. O videoclipe apresenta Michael e seu companheiro de banda Andrew Ridley vestindo camisetas com mensagens grandes Choose Life, criadas por Catherine Hammett, iniciando uma coberta na série I Love the 80s do VH1 de 2002. A canção foi classificada como número 28 nas 100 melhores canções dos anos 80 da VH1. A inspiração de George Michael para a música foi um bilhete rabiscado que seu colega de banda Andrew Ridley deixou para seus pais com a intenção de ler Acorde-me antes de ir, mas com um up acidentalmente escrito duas vezes. Então, Ridley escreveu Go duas vezes de propósito. Em 1984, Michael disse o seguinte sobre o desenvolvimento da música: eu só queria fazer um disco pop realmente energético, que tivesse todos os melhores elementos dos discos dos anos 50 e 60, combinados com nossa atitude e nossa abordagem, que obviamente mais animada e muito mais jovem do que alguns desses discos. Pra começar, Wake Me Up Before You Go Go.

0: Agora, a rádio de todas as cidades, faltando 11 para as 11. Essa de 1990, sucesso cinema do cantor britânico ICMC. Também recordamos hoje, atendendo o nosso ouvinte nessa super sexta-feira. Barão Vermelho, pro dia nascer feliz. Será que vai chover? Paralamas do sucesso. One, take me up before you go go. Volta, segunda nosso show da manhã. Atenção, hein? O Sindicato dos Trabalhadores em Transportes Rodoviários do Estado do Espírito Santo, Sindicato Rodoviários ES, anunciou o início de uma greve dos motoristas tanqueiros a partir da próxima segunda-feira, dia 13. De acordo com o sindicato, a paralisação foi definida após 5 rodadas de negociações com o setor patronal, sem acordo sobre as reivindicações apresentadas pelos trabalhadores. A entidade informou que os profissionais permanecerão à disposição para retomar as negociações caso seja apresentada uma proposta que atenda às demandas da categoria. Enquanto isso, a greve será mantida. Os motoristas tanqueiros são responsáveis pelo transporte de combustíveis para postos de abastecimento em todo o estado. Com a paralisação, há possibilidade de impactos no fornecimento de combustíveis, dependendo da duração do movimento. Em vídeo publicado nas redes sociais, o sindicato orientou a população a se programar para evitar transtornos, caso o abastecimento seja afetado nos próximos dias. 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Segunda-feira tem mais show da manhã. Daqui a pouquinho, Luiz Sumanchu. Tem mais o Cultura Esportiva, mais música no seu rádio. Com Marcos Faé, meio-dia 15. O Show da Tarde. E segunda, tem mais.
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1: E lembre-se, nem tudo vai ser do jeito que você imaginou, mas siga confiante que será exatamente como Deus planejou. E que a luz dele alcance o seu dia, acalme a tua alma e fortaleça o teu coração.

0: Amém.
1: Bom dia!
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4: Chegando o Internacional, Luiz Simonsu, vem mais um Cultura Esportiva e segunda-feira, se Deus quiser, a partir das 8 da manhã, tem mais.
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4: Nosso encontro marcado, se Deus quiser, no domingo, às 9:30 da manhã, depois do Passando Ali com o Dr. César Neves, no nosso Domingaço da Cultura. Beleza? O Mancha tá chegando pro Cultura Esportiva. Eu desejo pra você, pra família, pros amigos de trabalho, um final de semana abençoado, com muita paz, com muita saúde.

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Horário de Brasília, com pontualidade britânica, 11 horas.

0: Bom dia, galera. Bom dia, você, melhor ouvinte do mundo. Você que acabou de curtir o Romildo André, o locutor simpatia e grandalhão da cultura, apresentando o show da manhã desta sexta-feira, dia 10 de julho de 2026. Sextou, né? 10 de julho é o dia da pizza, né? O cara gosta daquela pizza gostosa, saborosa. Na política, que tudo costuma acabar em pizza também no Brasil, né? E como acaba? Hoje é o Dia Mundial da Lei, que nem sempre é cumprida no Brasil, né? Vamos cumprir a lei, né, gente? Hoje é o dia de abraçarmos, como sempre, e desejar um final de semana maravilhoso para a galera de Cachoeiro de Itapemirim, a capital secreta do mundo, rapaziada nas comunidades do Retiro, também Boa Conserva, Coutinho, obrigado pelo carinho. Abraçando carinhosamente também a turma das praias, a rapaziada lá na Barra do Itapemirim, Marataízes, Praia de Marobá, Praia das Neves, e sempre lembrando das comunidades castelenses, Patrimônio do Ouro, Estrela do Norte, Limoeiro, obrigado pelo carinho. Desejando carinhosamente também um ótimo final de semana para as famílias sintonizadas na cultura, vocês aí da família Fracaroli, também Piace, família Ramos, Fardim, família Oliveira e todos da família Lameira, obrigado aí pela parceria. E hoje, Romildão, sexta-feira, dia 10 de julho de 2026, eu acho que tem alguém aniversariando por aí.
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0: 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Aniversariante do dia de hoje, Dona Joana de Oliveira Pereira, 91 anos da Dona Joana, hein? É lá no bairro Vila Isabel, mais 90 que a Dona Joana merece. Tem também Dona Ilma Brambila Dias e seu Francisco Carneiro Dias, 50 anos de casados, não são 50 dias. Josiane Mota, Odair Vinco, lá da Santa Justa, Geraldo Buffon, Formosa, Conceição do Castelo, Cleusa Amaro da Silva, bairro Niterói, Flávia Colodete de Souza, lá do Curumbá, Gabriel Madeira Calimã, Mirim Zambon no bairro Independência, alô Mirim, gente boa demais, Mirim Zambon, também a Maria Aparecida Mistura, Eduardo Paiva, Ângela Maria Alves Pinto e o Romário Machado. A todos vocês, saúde, paz e beijos do Negrão.
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0: vocês também um ótimo dia e um ótimo final de semana. 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Bom, você não pode se esquecer do evento beneficente, né? Galpão do Benfica, vai ser domingo, a partir das 10 horas, vai ter um evento beneficente. Vai ter forró, vai ter leilão, vai ficar legal, hein? Domingo a partir das 10 horas. São várias bandas vão tocar, palco livre, né? Vários cantores, leilão, sorteio. E não precisa levar cartão nem pix, não. Leva din-din para poder comprar aquele suco de maracujá e vai ajudar o Romário Piccolo e Lariú, tá certo? Domingo no Galpão do Benfica. Romildo André, quando pinta sexta-feira na cultura, pinta o que pra essa rapaziada, hein?
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0: É, e o sorteio aqui com a gente sempre em nome do Armazém Distribuidor e Padaria Garcia, no centro do bairro Niterói, atendimento VIP, nota 10 do Fabão, ele sempre vai entrar num acordo. 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E você pode digitar aí, né? Digita e manda pra cá. Vou sortear só no finalzinho do programa. 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Esquentar um pouco aí o frio da rapaziada. 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E você que está em casa, digita aí, manda para cá pelo zap para concorrer no final do programa. 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Antes de falar da Copa do Mundo, lembrando aqui para a galera que o Brasil deu linha na pipa, né? Então todo mundo se preparando aí para o retorno das competições. Campeonato Brasileiro, a Série B não parou, nem a Série C, e a Libertadores da América, o reinício vai ser dia 11 de agosto. 11 de agosto, o reinício da Libertadores da América. Aí o cara fala, e os times do Brasileiro estão na Libertadores ainda, ó. O Corinthians vai enfrentar o Rosário Central, O Cruzeiro vai enfrentar o Flamengo, Mirassol e LDU, Palmeiras e Cerro Porteño, Fluminense e Independiente Rivadavia. Então, nós vamos agora colocando a casa em ordem para vocês a partir da semana que vem. Teremos também em breve o reinício da Copa Sul-Americana, dia 23 de julho, e reinício aí da Copa Sul-Americana. Grêmio e Bolívar, Independiente Medellín e Vasco, Bragantino e Sport Cristal. Teremos também Universidade Central e Santos. Então nós vamos botando a casa em dia, porque o pessoal estava meio desacostumado já com a Libertadores e também com a Copa Sul-Americana. Agora vamos falar da Copa 2026, né? Ontem França 2, Marrocos 0, hein? Mbappé perdeu um pênalti. Perdeu não, o goleiro pegou, né? Bateu mal, goleiro bem posicionado, pegou. Mas aí, meu amigo, ele foi lá e fez um golaço. Dembélé também fez um golaço. Então a França sobrou, principalmente no segundo tempo. Você gostou do jogo, Carlos de Souza? Bom dia.
3: Gostei, Fimoncho. Tô achando que a França tá com a mão na taça. Tá muito bem a França. Tá muito bem a França. Viu o cara pegou a bola, bateu o pênalti. Não, bato, me vou lá, errou, mas bateu.
0: Isso aí, o batedor, o titular. Messi
3: atitude,
0: não,
3: né?
0: É atitude. O Messi não perdeu. Já perdeu 4 em Copa do Mundo, mas vai lá, pega a bola e bate.
3: Zico perdeu, Dinamite já
0: perdeu
3: o pênalti.
0: Todo mundo perde pênalti.
3: Isso é covardar o cara no minuto do time não bate um pênalti? Que
0: agora,
3: é isso?
0: O batedor, quando ele perde, a própria torcida, né, perdoa. Pô, o cara
3: quando o cara é oficial, quando ele tem coragem.
0: Quando é o batedor oficial, ele tem que se assumir. Chegar lá, pegar a bola e bater. Fez, beleza. Não fez, o pessoal reconhece pelo menos a coragem.
3: E essa Copa tá estranha. A próxima de 2030 será em dois continentes, né? Paraguai, Argentina e Uruguai aqui no continente sul-americano. Teremos na Europa, Espanha, Portugal e Marrocos também, um pedacinho lá da Ásia.
0: Estão misturando demais, não?
3: Jabá. Você viu que a bola da Copa mudou agora, da fase? Mudou de bola? É para ganhar um produto. Estão explorando tudo. Estão ganhando dinheiro até 2030. A bola da Copa mudou. A próxima fase, que é semifinal, não é, Coberto? Semifinal, a próxima fase já é quartas de final.
0: Já estamos nas quartas de final.
3: Então, começa uma outra bola. Pagar dinheiro. Dinheiro chamando dinheiro. Todos os produtos.
0: Tudo gira em torno de dinheiro. Hoje, Espanha e Bélgica, lá em Los Angeles. Esse jogo aí às 16h. Tem favorito aí, Arcobel. Espanha e Bélgica, duas escolas diferentes. É da Europa, mas.
4: Na minha opinião, passa a Espanha.
0: Você acha que passa a Espanha, né? Se passar a Espanha, pode ter um confronto Espanha e França.
4: Isso. Aí um mata o outro.
0: Um mata o outro, né?
3: Seria a final da Copa, vai ser um duelo antecipado, é isso mesmo, um mata o outro.
0: Então tá certo, hoje tem então Espanha e Bélgica.
3: Mas pode dar Bélgica,
0: hein? Isso aí, não duvido de nada, né?
3: Nem
0: não,
3: eu.
0: Não chegaram à toa aqui nas quartas de final.
3: Exatamente.
0: Não. 16h. Agora amanhã tem dois jogos, amanhã tem Noruega e Inglaterra, 18h, lá em Miami.
3: Cuidado, Inglaterra.
0: Haaland de um lado, Odegaard, que é um bom jogador também, Kane, Bellingham, né? Bom jogo amanhã também. Amanhã, 18h esse jogo. E amanhã, a Argentina, né? Tem muitos brasileiros aí, a maioria dos brasileiros torcendo para a Argentina perder, né? Argentina e Suíça amanhã, às 22h, lá em Kansas City. Então, tá chegando a hora da verdade, né? Mérito para quem tem, né? Mérito para quem tem. Quem tá chegando por méritos, né? Então, nós ficamos pelo caminho e temos que começar a trabalhar já 2030. Vamos tocando a bola para frente. Futebol capixaba, o esporte capixaba tem vez também. Vai começar o campeonato da Série B, né? Vai começar o capixabão da Série B. Tem notícia do Estrela que vai disputar a Série B, né? Tem notícia do River. Garotão da Massa daqui a pouquinho vai pintar também com o esporte amador de Cachoeiro, de Itapemirim e de todo o sul do estado. 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
5: Carlos Damasceno.
0: Um bom dia e um ótimo final de semana para você, garotão da massa.
6: Alô, Fumanchu, bom dia também para você. Um excelente final de semana. 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Estrela do Norte, semana onde o alvinegro de Cachoeiro busca começar bem o estadual da segundinha no próximo domingo, 15h, em Alegre, no Acílio Caiado Ferreira, contra o River Atlético Clube. 21 jogadores apareceram no bid e estão à disposição do técnico Eugênio Souza. Lamentavelmente, o bom zagueiro Wesley, campeão da Copa ES recentemente pelo Rio Branco de Venda Nova, não acertou com o alvinegro cachoeirense. Ele que no ano de 2018 jogou no alvinegro e também o Estrela naquela oportunidade estava na segundinha e ao lado do Jarles Baiano, que também era jovem e retorna para vestir a camisa do Estrela nessa competição. Wesley não acertou e com isso o técnico Eugênio Souza terá apenas no momento 3 zagueiros à sua disposição. Mas a relação dos 21 jogadores: goleiros Lucão e Léo Rodrigues, laterais Jairo, Matheus Botelho e William Simões, zagueiros Ferrugem, Yuri e Caio Capixaba, meio de campo Anderson Silva, Taleco, Mateusão, Canário, Pedro Henrique, Arthur e Artiço, esses dois jovens, e atacantes Gustavo Tomoli, Kaique, Jarles Baiano, Christian, Palácios e Davies. Jogadores trabalharam há pouco, mas logo mais seguem o encerramento da semana. A princípio, muitos treinos táticos de finalização, posicionamento, e o técnico Eugênio Souza já deu para perceber que ele vai trazer o entrosamento desses jogadores, principalmente jogadores campeões pelo Rio Branco de Venda Nova na Copa ES, jogadores também campeões pelo Porto Vitória no primeiro semestre no estadual da primeira divisão, sabe também da experiência de outros jogadores que estiveram recentemente jogando a Série D do Campeonato Brasileiro. Dá para sentir que o Estrela poderá ter essa formação: goleiro Lucão, laterais Jairo e William Simões, esses dois campeões pela equipe tricolor de Venda Nova. No fundo de zaga, Ferrugem e Yuri. No meio de campo, Taleco, Mateusão, que foram campeões pelo Porto Vitória, Anderson Silva e Canário. E no ataque, Gustavo Tonoli e Jarles Baiano. O técnico sabe da importância de começar com um resultado positivo, porque exatamente na segunda rodada o Estrela vai folgar na tabela, aí terá mais tempo de conhecer todo o grupo para a sequência do Estadual da Segundinha. Sorte para o Estrela para o jogo do próximo domingo, 15h, em Alegre, no Acílio Caiado, contra o debutante River Atlético Clube. 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A matriz em Capivara, a filial em Vila Esperança. 10ª Copa Aquidaban de Futsal, categoria sub-15. Dois jogos abriram a terceira rodada ontem no ginásio Hermo Gomes. O América do BNH perdeu para o projeto Los Grandes do Coronel Borges por 6-3. O projeto Vida do bairro Bela Vista foi derrotado para o projeto Nets Gol do Santa Cecília por 4-2. Ontem, na abertura da quarta rodada do Campeonato Sulino Sub-16 da RDCI, o Graúna, em casa, ficou no empate 3-3 com o Guaçuí. Domingo, no Sub-16 e 18, a partir das 9h da manhã, nós teremos em Ibitirama e Prosperidade. Um abraço, hein, Fumanchu? Feliz final de semana.
0: Tá aí o garotão da massa, sempre deixando a galera bem informada, né? Que importante, né? O Estrela aí se preparando, o River também. Domingo eles vão se pegar às 15h. Mandando um abraço pro meu amigo Leandro, lá de Muqui, lá perto da Babilônia, sítio Bom Jardim, no Capoeirão. Leandro tá sempre curtindo a gente e jogou também futebol, né? Alô, Leandro, aquele abraço. A bola aqui não pode parar de rolar. Arco Abelha e Cola vem com o resumão de final de semana aí, futebol profissional, esporte amador também, em nome da papelaria do Tiago. 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
0: Bom dia, Arcobelli.
4: Bom dia, Fumanchu. Bom dia, galera ligada no Cultura Esportiva. Rodada da Série B pra galera, tudo de primeira. Copa Popular, futebol de base, tem um estadual de base também. Estamos já na reta final da competição. Informações do futebol profissional e também do esporte amador daqui a pouquinho dentro do Cultura Esportiva. 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Vamos então às notícias. Começa o Campeonato Capixaba da Série B. É amanhã, sábado, é a abertura. Tupi de Vila Velha e Pinheiros às 15 horas lá no estádio Gil Bernardes. Aí no domingo, 3 partidas. O 12 vai enfrentar o CTE Colatina, também às 15 horas lá no Gil Bernardes. Rive e Estrela do Norte, às 15 horas no Arcílio Caiado, lá em Alegre. Linhares e Aldax São Mateus, às 16 horas no João Soares de Moura, lá em Pinheiros. É o início aí da competição, né? O Campeonato Capixaba da Série B. Lembrando que os dois melhores colocados aí avançam para a primeira divisão de 2027. Vamos falar do estadual de base. Reta final também da competição. Categoria sub-11, sub-13. Hoje nós temos Rio Branco de Venda Nova e Rio Branco SAF a partir das 18h30 lá no Manuel Plaza na Serra. Aí amanhã tem 12 Pinheiros a partir das 9h30 no CT Sol Vive lá em Vila Velha. Tem Porto Vitória e RP Academic a partir das 9h30 lá no Camp Nou, no bairro Barcelona na Serra. Tem Desportiva e Coimbra a partir das 16h30 lá no Engenheiro Araripe. Aí no domingo tem Serra e PSC a partir das 9h no Manuel Plaza lá na Serra. Vamos falar da Copa Popular, categoria de base também. E amanhã rodada, a partir das 8h30, a Escolinha do América vai enfrentar o CTM Marataízes, todas as categorias, sub-10 até sub-16. Os jogos a partir de 8h30, amanhã, lá no Miguel Paiva, lá em Conduru. Craques do Amanhã versus Conduru, também amanhã, a partir das 8h30, lá em Fruteiras. E tem Renascer versus MC Academic, lá em Piaçu, Muniz Freire. Então, a rodada, todos os jogos, amanhã, a partir das 8h30, categoria sub-10 até sub-16. Amanhã também tem um jogo importante, é o jogo de ida da semifinal do Campeonato Intermunicipal de Master, lá da Fazenda do Estado, hein? É, prefeitura aí de Domingos Martins, também Marechal Floriano. O jogo está confirmado, Fazenda do Estado versus Melgaço. Esse jogo está confirmado para amanhã, às 15 horas, lá em São Paulinho do Aracê. Com certeza a galera vai prestigiar jogo de ida da semifinal, Campeonato Intermunicipal de Master. Fazenda do Estado versus Melgaço, lá em São Paulinho do Aracê, amanhã. E vamos falar, né, do terceiro torneio do trabalhador, que vai ser no domingo, lá na Arapoca. É Society, hein? A partir das 8h30, tem Tropa do Morrão versus Só Amigos, Revoltados versus Cachaça Futebol Clube, Vale Forte versus São Gabriel, Projeto Arapoca versus Grandal, Cowboys versus Arapoca e Amigos do Neizão versus Meninos da GG. É domingo, hein? A partir das 8h30, lá no campo da Arapoca. Com certeza é casa cheia. 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E segunda-feira tem todas as informações, Fumanchu. É,
0: segunda-feira os resultados, né? E o Arcobel cola de volta, mas segunda-feira informando tudo isso pra vocês. Abraçando meu amigo Gilson Dalfió. Sabe quem é Gilson Dalfió? Meu amigo Preguinho, ex-jogador do Castelo, do Comercial. Hoje é contador, né? Cara confiável. Alô, Gilson Dalfió. Alô, Preguinho. Aquele abraço. Lateral esquerdo, ranheta, né? Era difícil ponta se criar. 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Mais esporte amador, resultado da Mega Sena, sempre em nome da Peixaria Água Doce. 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Mega Sena, concurso 3029. É o 3029. E uma aposta lá de Divinópolis, Minas Gerais, levou sozinha 43 milhões de reais. Sortudo, né? Sortudo, né? Uma aposta de Divinópolis. Divinópolis tem 231 mil habitantes. O cara tá com tudo e não tá prosa. A Quina teve 39 acertadores. Cada um vai levar 45.600 para casa. Números sorteados ontem: 01, 11, 24, 33, 35 e 59. E a sinuca? É hoje, hein? É a segunda divisão hoje, lá no Bar do Giório. Hoje é pela segunda divisão, 18h30 no Bar do Giório. Tem a semifinal, terceiro e quarto e final. Que legal, né? Semifinal, terceiro e quarto e final do Campeonato de Sinuca da segunda divisão. Hoje às 18h30 lá no Bar do Giori. Quarto Campeonato Municipal de Bocha entre Famílias, a abertura amanhã, 15h. Amanhã, ó, lá no campo do Milaré, Família Ferreira contra Cola. Lá no campo da Arapoca, Família Pedruzzi contra Dalvi. É, lembrando aqui também que teremos o Campeonato de Bocha da região do Limoeiro, quarta de final, jogos de volta. Todos os jogos no sábado. Fica atento aí no horário, hein? No horário aí, ó. Sábado, 16h, tem Nogueira e Amigos da Bocha, Córrego da Telha e Água Limpa, Leites Bar e time do Bigode lá no Leites Bar, né? Lá no São Roque. Aí, sábado, 17h, Montevidéu recebendo o São Luís. Lá em Munistreire, né? Mais uma rodada do Campeonato Rural de Futebol, o tradicional e popular Maçãozão. Lá Maçãozão é 13h15, né? 13h15. E essa rodada é a quinta e última rodada da primeira fase. Então, domingo tem, ó, Grêmio de Piaçu e Itaici, Vargem Alegre e Águas Claras, Santo Amaro e Menino Jesus. Vamos ver os jogos amistosos que vão acontecer por aí? Vamos lá, vamos ver aqui, ó. No sábado, hein? No sábado. O veterano do Bacia. O veterano do Bacia hoje está completando 30 anos. Alô, um abraço lá pro Zé Carlos Guarnier. O veterano do Bacia hoje está completando 30 anos. Que legal, o Bacia de Conceição. E amanhã, 15h, o Bacia vai receber o Água Limpa lá no Campo do Caxias. Acabar tudo em suco de maracujá. Sábado, 15h, tem São Brás de Maravilha e Vila Maria Resenha, lá no Campo do Taquaruçu, Vargem Alta. Mestre de Virgínia Nova e Paraíso, Pedra Branca e Onda Laranja. Ainda no sábado, São Bento do Aracê e Guarani de São Bento do Garrafão, esse jogo lá na Fazenda do Estado. Sábado tem veterano do Jatobá recebendo o Taquaruçu de Conceição lá no campo do Jatobá. E teremos também, ó, domingo, vamos ver domingo aqui o que, é que nós temos aqui para a turma. Domingo, 8h da manhã, lá no campo da Esplanada, Cinquentão do Serrote e cinquentão do Russão de Cachoeiro de Itapemirim. Domingo, lá na Pedra Lisa, na parte da manhã. Pedra Lisa de Pacotuba e Santos Dumont. Esse jogo lá em Monte Alegre, né? Lembrando que eu mandar um abraço para o Romário Machado, que está aniversariando hoje. E domingo também tem Córrego Alto e Amigos do Tiririca. Esse jogo Córrego Alto e Amigos do Tiririca, domingo, 9 horas da manhã, lá em São João de Jaciguá. São João de Jaciguá. Pode ir lá que a turma do Tiririca vai estar por lá. E vamos tocando a nossa bola para frente aqui. 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Tempo tá bom, vamos tocando a bola pra frente aqui, ó. São 11h36 ainda, você pode digitar e mandar pra cá. 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Vamos falar um pouquinho do social? 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

0: de febre maculosa, carrapato, né? No cavalo, na capivara, e Castelo tem uma quantidade muito grande de capivara, e isso vai preocupando. E a própria Secretaria Estadual da Saúde do Espírito Santo está preocupada, porque em 2014, 2026, já temos aí 4 casos de confirmados de febre maculosa, 6 mortes através da febre de maculosa. Mimoso, Cachoeiro, Baixo Guandu, Água Doce do Norte, Boa Esperança e Castelo. Então, 6 casos de morte de febre maculosa, que vem através da mordida do carrapato. O carrapato vai lá na capivara, vai lá no cavalo, no animal, e depois vai no ser humano e pimba, né? Aí pode, né, apintar aí a febre maculosa. Então, todo cuidado é pouco. Tiver capivara perto de casa, procure não ter contato, procure, né, expulsar, porque na capivara, então, é um perigo. Temos aqui, deixa eu ver aqui o que temos mais aqui. Ó, essa notícia aqui é boa, né? Notícia que preocupa. Uma possível greve dos tanqueiros. Tanqueiros são aqueles caminhões tanque que carregam combustível, né? Caminhão tanque, né, parado, é um risco aí de falta de combustível nos postos de gasolina. E tá marcada uma greve aí para segunda-feira. Devem parar a partir de segunda-feira, se não houver um acordo. A nota é do Sindi Rodoviários, né? O sindicato aí né, dos tanqueiros. O Sindi Rodoviários está comunicando que no Espírito Santo, né, se não tiver um acordo, os tanqueiros vão parar e vão deixar de abastecer os postos de gasolina. Automaticamente vai, né, trazer um transtorno muito grande. Tomara que entrem num acordo e que resolvam logo essa situação. Daqui a pouco tem Alexandre Garcia. Deixa eu ver o que Alexandre Garcia vai falar, que vai passar para vocês, hein? Ação da Polícia Federal, Vorcaro, agora aprendi a palavra, o Carlos de Souza me ensinou aqui, Vorcaro, né? Vorcaro.
1: Se nem nada, você sabe tudo, se nem nada, quem sou eu, rapaz?
0: Falando de Banco Master, né? Aquela bulha toda que tá aí, aquela sujeirada toda, né? Os caras são mais sujos do que pau de galinheiro aí, Vorcaro, e que sua turma, que envolve muita raça de gente, hein? E gente que era para dar exemplo, estão dando tudo exemplo negativo. Vai falar também do Banco Central, vai dar uma opinião dele sobre o Banco Central. Vai falar da parte religiosa, lá da Inglaterra, hein? Lá na Inglaterra, falando de religião. Não sei o que ele vai falar, mas ele vai trazer vários detalhes para vocês logo depois do Cultura Esportiva.

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6: Luiz Fumancho. Bom dia. Final de semana também. Um bom dia pro Aloysio Feijó. Você conhece o Aloysio Feijó, Carlos de Souza, hein? Você conhece o Feijolinho?
7: O amigo do Cebolinho, pai do Arthur, esposa da Dorinha, gente boa, filho do Faustino e dona Angelina de Niterói, gente boa demais. Quer a ficha completa dele? É meu irmão, meu amigo.
6: Gente da mais alta qualidade.
7: Gosto muito
6: dele. Já descobriu, falei do documento do rapaz aqui, do Cisote aqui, ó, ele já descobriu.
7: Tá brincando, já?
6: O cara já tá sabendo, já.
7: Nossa.
6: Tá comigo, é só passar no meu escritório que vai tirar o seu documento, né? Documento é coisa séria. Vamos tocando a nossa bola pra frente, mandando um abraço pro pessoal da Borracharia Sartório, lá no Patrimônio do Ouro. 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Futebol Carioca já já com Carlos de Souza, sempre em nome da Casa da Roça. 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

0: 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Tá beleza, Fumancha?
1: Por aqui está tudo dominado. Um bom final de semana para você. Um abençoado final de semana também para todos os nossos ouvintes.
0: Amém. Alô, alô, Castelo! Castelo, Deus está no controle. Aqui estamos nesta sexta-feira, 10 de julho de 2026, lua quarto minguante, faltando 174 dias para o término do ano, e hoje rezamos com Santo Antônio Piersiski. Seu nome de batismo era Antifas, ele que nasceu na Ucrânia no ano 983. Piersiski é apelido porque significa gruta. Ele mesmo escavou a sua própria gruta próximo a Kiev. Preferia ter uma vida sempre solitária. Muitos o procuravam para receber conselhos, já que era homem de oração e penitência. Era um monge sábio e justo. Em 1051 surgiu o Mosteiro das Grutas, projeto para acampar todas as grutas escavadas pelos monges primitivos. Exemplo de oração, penitência e caridade. Santo Antônio Piersiski morreu em 10 de julho do ano 1073. Você tem fé como eu tenho? Peçamos agora juntos. Santo Antônio Piersiski, rogai por nós. Amém. 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Futebol carioca é notícia. Do Fábio André Savio, meu amigo Fabão, você, meu amigo de fé, meu irmão camarada, Palmeiras ofereceu ao Botafogo Fumanchu 120 milhões pela contratação do volante Danilo Santos, que está de folga logo após a Copa do Mundo, ganhou uns dias de férias, não deve vestir mais a camisa do Botafogo. Palmeiras inclui no negócio o zagueiro Naves, que estava emprestado pelo Palmeiras ao FC Alverca de Portugal. Lá ele marcou 3 gols em 34 jogos. É um bom negócio, Fumanchu, essa troca-troca, mais 120 milhões?
1: É, 120 milhões é uma boa grana, né? Pro Botafogo que tá meio apertado aí, com os problemas aí de transfer ban e tal, mas é um bom negócio. Se tivesse vindo melhor na Copa do Mundo, com certeza o preço seria outro.
0: Mercado europeu antes da Copa queria, já não quer mais, não fala mais nele. Mercado europeu falava, você tem toda a razão. Quando John Textor comandava o Botafogo, ele não quis nem ouvir proposta do Palmeiras, estava aguardando essa decisão para negociar mesmo com a Europa. Sobre o volante Nilton, ele está fechado com o São Paulo, faz exames médicos, inclusive, em São Paulo, sobre quem seria trocado do Ferrarese. Ferrarese não assistiu com o Botafogo, não. Falta acertar o Ferrarese com o Botafogo. Nilton já acertou com o São Paulo, mas Ferrarese não assistiu com o Botafogo, tem esse impasse. Ferrarese não acertar, o negócio fica praticamente fora de cogitação. Técnico Franklin Carvalho segue comandando a equipe, que volta a campo dia 16. Jogão de bola dia 16, quinta-feira que vem, 7:30 no Engenhão. Botafogo voltando ao Brasileirão na 19ª rodada. Botafogo e Santos. Se é jogão de bola, hein? Seguimos! Dirigentes do Vasco estão fazendo de tudo para acertar logo a contratação do volante Deossa, Nelson Deossa. Ele se representou ao Betis da Espanha, Betis Sevilha, mas Deossa está palavrado com o Vasco e pode vir mesmo para o Vasco. Se apresentou porque é patrão dele, é o Betis atualmente, mas vai arrumar as malas e virar para o Brasil. Aliás, sobre o volante, o Hugo Moura já vai tarde, fechou com o Al Fayyad da Arábia Saudita. Esse cara não colou no Vasco, não é um bom jogador, mas não deu liga no Vasco, não, Fumanchu, Hugo Moura.
1: Bom, que mostra a cara, que chega e joga, né, que cai nas graças da torcida. Não foi bem, foi bem negociado.
0: Aliás, ele que foi cria do Flamengo, e também o Matheus França foram vistos mal no Vasco, porque cria do principal inimigo do Vasco da Gama, que é o Flamengo. Aí não deu certo, né? Bem, Vasco treinando no CT Moacir Barbosa para a estreia, volta do Campeonato Brasileiro contra o Vitória da Bahia no Barradão. Será no próximo dia 16, meu horário de Botafogo e Santos. 7:30 da noite de jogo, será lá na Boa Terra, na Bahia. Treinador interino é o Bruno Lazzaroni. Falar nisso, o torcedor está preocupado que o Vasco fez uma sondagem anteontem ao técnico português Vitor Pereira, que comandou ultimamente o Nottingham Forest da Inglaterra, aquele que esteve no Flamengo, queria ruim. Vasco fez, fechou não, gente. Fique calma, Rodrigo. O Romildo quis matar a gente já. Romildo fechou não, só fez sondagem, vamos achar.
1: Cara, pô, um monte de treinador português. Portugal nunca ganhou uma Copa. Já foi eliminado dessa. Os caras, tem dois ou três lá que são bons treinadores que já mostraram isso pro torcedor brasileiro. Agora a maioria desses torcedores. É treinador português, não sei o quê. Não ganharam nenhuma Copa até hoje.
0: Xenobia é crime, hein? Pode ser português, não tá bom. A seguir, Fla-Flu. 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Faltam dois gigantes do futebol brasileiro. Realizará domingo seu último amistoso antes da volta do Campeonato Brasileiro. Vai pegar domingo, 16h, o Bahia no Maracanã. Técnico Luiz de Biodi vai fazer várias experiências, rodar o time, fazer mais experiência, que ele quer voltar bem também ao Brasileirão na próxima sexta-feira, dia 17, quando o Flu receberá o Bragantino. Tem um negócio aí, Fons, pra você analisar aqui, ó. Querem que o Thiago Silva jogue nesse jogo de domingo. Ele está sendo pouco, está sendo preservado para o jogo do Bragantino. Tem que colocar logo para se entrosar logo ou não, Fumacho?
1: Podia colocar, meu, ao menos meio tempo, né? Para não perder o ritmo. De repente o cara fica bem fisicamente, mas tecnicamente falta alguma coisa, falta sequência de jogos. E jogar é muito importante. Ele, juntamente com o Milan, formaria uma boa zaga.
0: Você acha que vai ser o Milan ele?
1: Não, eu acho que vai ser. Vai ser
0: não,
1: Milan.
0: Vai ser o Freitas, não?
1: Não. Vai ser Milan e Thiago Silva, né? E o Fluminense jogando os amistosos, o Flamengo jogando amistoso também. Quem não jogou muito amistoso foi o Vasco e o Botafogo, né?
0: Fez jogo que o Vasco, fez jogo que o Boa Vista,
1: fez com o Boa Vista, tá certo. O Fluminense também fez com o Nova Iguaçu.
0: É, vai dar ritmo aos caras, né? Jogo é jogo, treino é treino, diria Valdir Pereira, o DJ, é isso mesmo. Portanto, Fluminense tem essa dúvida, se bota no Thiago Silva domingo, quem estava querendo a vaga do Milan era o James, mas vai jogar mesmo Thiago Silva quando voltar ao lado do Milan. Mas tem que treinar o Milan domingo contra o Bahia. Seguimos! 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Sobre o Flamengo lateral, Emerson Royal, tá realmente valorizado. Diz que tá pensando só no Flamengo. Não tem proposta que ele quer ouvir agora, mas a proposta é do Aston Villa verdadeira. O Aston Villa da Inglaterra paga pelo Emerson Royal, quem diria, 9 milhões de euros, cerca de 53 milhões de reais. Estão dizendo assim, vendem logo, mas só tem o Varela, né, Fonso? Vender fica sem um reserva, ué?
1: Fica sem, aí tem que recorrer à base, né? A base é muito importante nesse momento. E dinheiro também é muito importante para quem gasta muito. Flamengo tem uma folha de pagamento grande, tem um custo de, né, de manutenção muito grande e tem que ter dinheiro.
0: Vai fazer corte no elenco. Tá fazendo corte no elenco, esse mês, meio de temporada, vai fazer outros cortes. Daqui a pouco tem outros cortes. Flamengo, semana que vem, que vai abordar esses cortes. Flamengo fará na sequência dessa temporada. Flamengo que volta a campo no Brasileirão só dia 22. E amanhã tem amistoso. Amanhã de tarde, amistoso Flamengo e Benfica em Portugal. Flamengo se despede do continente europeu, voa para o Rio, domingo se apresentando, segunda-feira em preparação para o jogo do dia 17, mais um amistoso contra o Olímpia, 22, a volta do Brasileirão. Flamengo vai até a Arena Índio Condá pegar a Chapecoense. Não é só isso não, Fumanchu. É a paz de Jesus e o amor de Maria. Beijo, meus amores, Letícia, Marfim Birbiro, meus netinhos Arthur, Dudu, Toninho, aguardando já o Marquinho chegando por aí.
1: Fala com o nome dos meninos com mais calma.
0: Arthur.
1: Dudu.
0: Toninho. E vai chegar o Marquinhos.
1: Marquinhos, seja bem-vindo, né?
0: Os netos são meus, se mete não, tá?
1: Tá legal.
2: Que é isso, meu filho, calma.
0: Se mete com tudo nessa vida.
1: Toda semana, calma, pô. Vai tomar um suco de maracujá.
0: Calma você, que é o que isso, mano? Espera lá fora.
1: O cara sempre perturbando. Vamos ter encerrar o programa aqui falando em nome de Piazza Móveis e Eletrodomésticos. 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Na série B, né? 17ª rodada começa hoje, hein? Hoje tem jogo pela 17ª rodada, hoje tem dois jogos. Juventude e Vila Nova às 19 horas. Sport e Botafogo de Ribeirão Preto às 8 da noite. Né? O Sport e Botafogo de Ribeirão Preto, 8 da noite, o ESPN vai transmitir ao vivo. Lembrando que na Série B, o G6 é Criciúma, 33, 17 jogos. Vila Nova, 31, com jogo a menos, 16. Novo Horizontino, 30, 16 jogos. Fortaleza, 28, 16. Operário, 28, 16. Juventude, 26, 16. O único que jogou, então, foi o Criciúma, que venceu a Ponte Preta, por isso tem 33. Os outros vão jogar. E hoje tem dois jogos, Juventude e Vila Nova de Goiás, 19 horas. Sport e Botafogo de Ribeirão Preto, no ESPN, hoje, às 8 da noite. 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Tem que pegar amanhã, das 9 às 10. Quem não pegar, perde direito ao prêmio, tá legal? 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Na Cultura são 12 horas e 2 minutinhos. Na sequência, vocês vão ficar com Alexandre Garcia. Depois tem o Show da Tarde com Marcos Paé. E segunda-feira, a partir das 11, tem mais Negrão pra vocês.
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0: Boa tarde, ouvintes da Cultura FM.
1: Ontem a Polícia Federal fez uma nova ação para colher provas sobre o recebimento de dinheiro de Vorcaro para influenciadores na internet falarem mal do Banco Central ou defenderem o Master perante o Banco Central. Como se o Banco Central fosse se impressionar com influenciadores, né? Mas para fazer barulho e dizer aquela churumela do Vorcaro, de que ela era um coitadinho, um banco pequeno, que estava sendo oprimido pelos grandes bancos, ou seja, né, Itaú, Santander, Safra, BTG, né, para evitar concorrência no mercado. Só que a concorrência dele era comprar pessoas, né? Comprou autoridades, eu fiquei sabendo, né, de conversas da prisão, que ele comprou muito mais gente do que nós já sabemos. A Polícia Federal talvez já saiba mais. Tem um partido, então, que teve pouca gente fora. E é muita gente. Eu não sei se vão conseguir abafar esse tamanhão, né? Mas só que tem certas pessoas que ele está querendo preservar porque ele acha que com isso ele vai preservar a família dele. Só que eu acho que não. Eu falei com alguns advogados, eles acham que é o erro dele, que o melhor é contar tudo. O que a polícia não encontrar no celular. Eu acho que pouca coisa vai ficar fora do celular. Mas, enfim, tinha um esquema que pagava muito, né, para esses influenciadores falarem mal do Banco Central. Aliás, está cheio de gente. Eu vi o Cid Gomes, senador, falando mal do Banco Central também. O Banco Central é o guardião da moeda, para preservar a moeda, não é a nota em si, né? Mas é o valor da moeda circulante, que já não é mais algo físico, mas a inflação se sente no feijão e no arroz, principalmente, né? Então, para não desvalorizar o real, é preciso controlar o crédito, né? A expansão do crédito significa também, pode significar a expansão da inflação com desvalorização da moeda. Esse é o trabalho, o dilema do Banco Central, né? Tendo que cobrar juro para evitar o imposto mais injusto que existe, que tira dos pobres, que é a inflação. Porque quem tem dinheiro aplicado, ele compensa a inflação na aplicação. O pobre que não tem dinheiro aplicado não tem essa compensação, perde direto. Bom, um outro assunto que eu queria conversar com vocês hoje. Vou falar da Inglaterra, né? Porque vocês sabem ainda, ontem foi o dia da decapitação, né? Em 1520 e poucos, do Thomas Morris, que virou santo, e do cisma na Igreja Católica, que formou a Igreja Anglicana, em que o rei da Inglaterra é o chefe da igreja. Pois agora o rei Charles III, aparece como não mais chefe da Igreja Anglicana, mas diz que ele era o defensor da fé, agora ele é o protetor da fé na nação multirreligiosa. Já estão admitindo que a nação virou multirreligiosa, não é mais só a Igreja da Inglaterra, a igreja anglicana. Ele até, dizem os críticos lá da Inglaterra, que ele esqueceu a Páscoa, mas lembrou do Ramadã. A Europa que resistiu aos ataques otomanos, né? Aquela Europa do Leste foi muito assediada, agora está caindo diante de uma infiltração. O inimigo vem para dentro para tomar o poder político, a cultura e a religião. Bom, e para terminar, o fato que todo mundo já noticiou, mas é incrível, né? O instrutor em Córdoba, Argentina, no sábado, estava com a aluna e o instrutor resolveu saltar do avião. Avião voando. E dizer, você sabe pousar. E ele saltou. Saltou, se estatelou lá embaixo, caiu numa fazenda, demoraram um ou dois dias para achar o corpo dele. E ela pousou. Estão investigando para saber qual foi o motivo. Aconteceu comigo isso que eu estou contando. Estava só eu e o piloto em Angola, da Namíbia para Angola. E o piloto capotou, bebeu demais, capotou, perguntou se eu sabia pilotar. Eu disse, só teoricamente, o jornalista tem que conhecer tudo, né? Eu já tinha lido sobre avião, voo e pilotagem, né? Sabia porque o avião voa, como se pilota. Eu tive que assumir e fiquei gostando. Puxei o nariz para cima, né? Mudei o profundor um pouquinho, levantei a cauda, aí eu mexi no leme, né? E saí da rota. Quando ele acordou, uns 50 minutos depois, estava desacordado, ele verificou a nossa posição, estávamos em cima de mísseis cubanos. Sobrevivi. Aí ele picou e ficou espantando macaco em cima das árvores para sair do radar. Foi a única forma. De Brasília, Alexandre Garcia.

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0: com Faé.
1: Fala aí, Faé, beleza?
0: Beleza, beleza, beleza, beleza, beleza, beleza.
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0: Chegando com o show da tarde na cultura, com muita paz no coração, muita alegria, sempre agradecendo, é claro, o nosso Papai do Céu por mais sua oportunidade, estar junto com você. A 101,7, primeiro lugar em todo o sul do estado, no seu coração. Parte de Minas, parte de Rio de Janeiro, sintonizados aqui na nossa rádio.
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0: Hoje, sexta-feira, 10 de julho de 2026, para você que está fazendo aniversário, muitos e muitos anos de vida. 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
0: 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Na cultura, meio-dia e 19. Só começando o show da tarde. Vamos que vamos!

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1: 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Na Cultura, faltando 6 minutinhos para 1 da tarde, show da tarde, oferecimento Óticas Vision Online. 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

0: Wesley Safadão, com choro ou sem choro. 1:16.
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0: Previsão do tempo para este próximo sábado. No sábado, o tempo volta a ficar estável em grande parte do Espírito Santo. Na Grande Vitória, sol entre nuvens, sem previsão de chuva, temperatura mínima 18 graus e a máxima de 29. Na região sul, a temperatura mínima 17 graus e a máxima pode chegar a 30. E na região serrana, a temperatura mínima também 17 graus e a máxima é de 28 graus.
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0: Show da tarde da cultura, sexta-feira. Chegou a sexta.

show da Tarde da Cultura. 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Sextou, sextou, sextou, sextou. Manda abraço aqui pros meus amigos. Meu amigo Nézio Araújo. Fala aí, Nézio. Meu amigo Nain, a galera aí da capotaria do Nain, a galera toda aí. Rapaziada, um abraço pra vocês aí, hein? Olha lá, hein? O Nézio disse que o Nain agora tá motorizado, né? É uma máquina, uma besta enjaulada. Alô, Nézio. Ô, Nézio, fala comigo, Nézio. É, o Nain tá na velocidade máxima agora, né, Nain? Um abraço aí pro Nain, a galera toda aí. Alô, Márcio. Um abraço, rapaziada. A galera aí da capota, né? Da capotaria aí do Nain. Nosso amigo Nézio Araújo, rapaziada bacana aí. Ô, Nain, o Nézio tá dizendo aqui que vai dar uma volta hoje de motoca, hein? Hoje ele vai dar uma volta de motoca. É ou não é, Nézio? Fala comigo. Um abraço, meus amigos. Ótima sexta-feira. 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

0: Mandar abraço aqui pro meu amigo Negué. Alô, Negué, a galera que tá lá na obra do Potoco, né? O Negué, o Bandi, o Jonathan. Um abraço, trabalhando firme nessa sexta-feira. Alô, meu amigo Negué, tamo junto, meu irmão. Um abraço. Meu amigo Negué, grande baixista, músico, né? A galera que tá trabalhando aí na obra do Potoco. O Negué, o Mandi, o Jonathan, rapaziada toda. Alô, Luizinho! Um abraço pro meu amigo Luizinho. Rapaziada bacana, né? Um abraço pro meu amigo Zé da Silva. Alô, Zé da Silva! Aquele modão bonito! Alô, Zé da Silva, um abraço, meu irmão. Meu amigo Lindomar, violeiro. Alô, viola. Meu amigo Lindomar. Abraço pra essa galera que tá sempre ligada aí na cultura, tá sempre curtindo a programação da nossa primeiraça, né? Aquele abração.
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0: 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Na Cultura, faltando 10 minutinhos para 1 da tarde.

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Estamos ouvindo Traia Velha, Você Virou Paixão e Maus Bocados. Música linda, linda, linda, linda, linda, linda. 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
1: Ai, ai, ai, meu Deus.
0: Na cultura, 2h29. Oi! Counter Beat e Rio Negro e Solimões, papai. Olha só, rapaziada, tá ligada no programa, hein? Olha lá, hein? Meu amigo Edmar, o Edmar tá dizendo aqui, Faé, agora é meio dia e quinze. O Edmar falou que tá começando o dia agora, hein? Aí, Edmar. Edmar falou que não tem essa de ir embora cedo na sexta, não, né, Edmar? O que é que você acha, Edmar? Fala comigo. 12h29, um abraço aí pros nossos amigos lá em Muniz Freire, meu amigo Edmar, galera aí da Marmoaria União, galera que tá ligada com a gente. Edmar falou que hoje não tem essa não, hoje vai fazer serão até as 20 pras 11 da noite, né? Isso aí, Edmar. Um abraço pra você, um abraço aí pra todo mundo aí em Muniz Freire. 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Olha a informação chegando aqui no seu rádio.

0: Girando com a notícia, Humberto Rocha, trazendo as informações. Boa tarde, Humberto.
1: Uma ótima tarde para você também, amigo Marcos Faé e ouvintes do Show da Tarde da Cultura. A Polícia Civil prendeu um casal suspeito de matar o idoso José Francisco Tedesco, de 75 anos, durante um latrocínio no sul do estado. A vítima estava desaparecida desde o último domingo. Segundo as investigações, após o crime, suspeitos roubaram o carro do idoso e esconderam o corpo. Com o auxílio de câmeras de vídeo monitoramento e do cerco eletrônico, a polícia conseguiu rastrear o trajeto da dupla por 6 municípios até efetuar as prisões. O caso segue sob investigação. 7 pessoas foram presas durante uma operação da Polícia Civil no Caparaó Capixaba, nos municípios de Ibitirama e Divino de São Lourenço. Os mandados foram cumpridos contra suspeitos investigados por associação para o tráfico de drogas e lavagem de dinheiro. A ação faz parte de uma investigação que busca desarticular uma organização criminosa que atuava na região. As investigações continuam para identificar outros envolvidos. O Conselho Nacional de Justiça afastou cautelarmente a desembargadora Marise Chamberlain do Tribunal de Justiça do Espírito Santo. Decisão foi tomada após o CNJ entender que ela fez críticas a juízes de primeira instância e a OAB em tom de deboche e com excessos verbais considerados incompatíveis com a função de magistrada. O afastamento é provisório e a desembargadora terá direito à ampla defesa durante o andamento do processo disciplinar. E agora vamos à agenda cultural deste final de semana, com destaque para a quinta festa da Costela, que acontece domingo na comunidade de Boa Esperança, Rota Vale do Imboque, em Conceição do Castelo. O público poderá saborear 1,5 toneladas de costela no bafo, além de curtir atrações musicais de destaque. O evento também contará com sorteio beneficente de uma motocicleta Honda Bros 0 km e mais R$10 mil em dinheiro. Uma grande festa para reunir famílias, valorizar a cultura local e fortalecer a comunidade. 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E amanhã você não pode perder mais uma edição da sua revista radiofônica semanal. Passando a limpo, apresentação, doutor César Nemer. Humberto Rocha para a Rádio Cultura FM de Castelo, a mais querida, a mais ouvida, primeiro lugar em todo lugar.

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6: Parabéns, parabéns para a dona Joana de Oliveira Pereira, 91 anos, de Vila Isabel. Dona Ilma Brambila Dias e o seu Francisco Carneiro Dias, 50 anos de casados. Josiane Mota, Odair Vinco, de Santa Justa. O Geraldo Buffon, de Formosa Conceição do Castelo. A Cleusa Amaro da Silva, de Niterói. Flávia Colodete de Souza, de Corumbá. Gabriel Madeira Calimã. Mirim Zambão, do bairro Independência. Maria Auxiliadora de Bernardo. Esses são os aniversariantes dessa data maravilhosa. Muitos e muitos anos de vida são os votos da nossa cultura. A todos vocês, aniversariantes, dessa data pra lá de especial. 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Vem chegar uma mensagem especial do padre Fábio de Melo, logo após teremos sequência máxima. Uma hora de muita música sem intervalo comercial. Segunda-feira tem mais Show da Tarde da Cultura. Amanhã tô de volta com Sabadaço. Valeu, gente. Beijo no coração e uma ótima tarde.
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Olá, meus amigos, é com muito prazer que nós começamos mais um programa Palavras de Vida, pedindo sempre que Deus venha nos conduzir, que venha nos dar uma palavra que possa nos fazer bem, que possa nos orientar, como fez Jesus com todas as pessoas que ele encontrou pela vida. É tão interessante a gente perceber que o Evangelho nos narra o bem que Jesus fazia às pessoas no momento em que se encontrava com elas. Jesus não fazia outra coisa senão o bem. Por isso que ele curava os doentes, curava os leprosos, curava os surdos, os paralíticos. Mas é interessante a gente pensar que a cura que Jesus realizava não era apenas uma cura física. A cura principal que Jesus realizava nas pessoas é aquilo que nós chamamos de perdão dos pecados. É a cura interior, quando Jesus retirava do coração das pessoas o peso de uma história passada, como ele fez com Madalena. Madalena trazia no coração os pesos dos seus erros. Ela trazia dentro do coração toda uma história que foi muito difícil. Ela foi uma prostituta e a gente sabe muito bem como é o coração de uma pessoa que foi usada como objeto durante tanto tempo. Madalena trazia muito sofrimento dentro do coração por causa da vida errada que ela vivia. E ali Jesus realizou uma cura maravilhosa. Colocou no coração daquela mulher uma oportunidade nova de ser feliz, de continuar a vida, de refazer o seu passado, né? A partir de uma experiência bonita, de começar a viver bem o presente. Corrigiu o passado, dando a ela uma nova oportunidade no presente. Pode ser que hoje a gente não tenha uma doença física para Jesus nos curar. Pode ser que hoje a gente tenha que pedir a Deus a oportunidade de sermos curados interiormente, lá nas nossas culpas, nos nossos pecados, nas consequências que a vida errada deixou dentro de nós. Pedir que Deus nos conceda a graça de que a gente possa renovar a nossa experiência, que a gente tenha condições de recomeçar a vida, esquecendo o que passou, começando de novo. É tão nobre, né, a gente recomeçar. É tão nobre a gente começar de novo. É tão nobre a gente colocar os pés na estrada e acreditar que ainda existe um destino para a gente poder chegar. Esta cura que Deus realiza em nós, nos reconciliando com o presente, nos ajudando a viver bem, a consertar essas experiências do passado dentro de nós, olhando para frente, vivendo a oportunidade bonita que Deus nos dá de reconstruir a vida. Não desanime, não. Eu sei que muitas vezes os nossos erros pesam sobre nós e a gente tem aquela tentação de olhar para eles como se eles fossem definitivos. Não. Há muita coisa bonita que pode ser vivida, há muita esperança que pode ser colocada dentro de cada um de nós, há muita coisa boa que ainda pode acontecer e a gente tem o direito de acreditar em todas essas belezas que Deus está preparando para nós. E é isso. Vamos viver bem esse dia de hoje e vamos dar a Deus a oportunidade de trabalhar dentro do nosso coração, curando todo o nosso pecado, todas as experiências ruins que nós trazemos dentro de nós. E que nós possamos viver na esperança de dias melhores. Derrame sobre todos nós a bênção do Deus Todo-Poderoso, Ele que é Pai, Filho e Espírito Santo. Amém. E reconstruindo o nosso passado, com esperanças boas do nosso presente, a gente espera. Até o próximo programa.

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1: É toda quarta-feira com Denaldo Botelho aqui na Primeira. É, a partir de agora tem muita música boa pra você que tá ligado aí participando com a gente. Sextou.

0: zap zap aí, 28 35 42 10 17. Que é pra ficar famoso. É toda quarta-feira, tem o Sertanejo Clássico aqui com Denaldo Botelho, aqui na primeiraça do seu rádio. 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Ó, vai preparando o papel e a caneta, porque hoje tem a cotação do café, que tem um oferecimento do botafoguense Ângelo Gava, da Gava Café. 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Um abraço pro Domingos Piazzi, sempre ligado com a gente. 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No início do programa tem a dica do Dico. 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WhatsApp. Ó, o zap zap tá chamando a gente aqui. Ô, Leléo, o Leléo tá dizendo o seguinte: sextou e sextou bonita, mandando um abraço pro Fábio lá, o pessoal que vai tomar banho amanhã lá no Forno Grande, já estão se arrumando, levando sabonete, sabão de soda, o sabão de coco. Valeu, Leléo, daqui a pouco é um chapeludo lá pro Fábio. Quem tá querendo ouvir uma do Gustavo Lima é o Miguel da Sombra da Tarde. Ê, Miguelito, Miguelito. Ó, o zap zap tá chamando o Zedão tá preparando a área de churrasco, já acendeu a churrasqueira lá, né, Zé? É, depois também de 8 secador de café, tem que dar um descanso também, né? Ô, Alex.
1: Fala, Marcelão, beleza? Sextou, hein? Alex da Esplanada, manda aqui Los Angeles, minha esposa Mayara, meu filho João Miguel e Maitê. Meu sogro Zé Luiz Siqueira, vou colar boi Zezé pra toda a família dele. Nosso amigo Fabrício, passeador, deve estar tomando aquele suquinho de trigo. Passeando. Nosso amigo Fabão também, lá no bairro Niterói, tá sempre ligadinho aí na programação. Meu amigo, sextou, sextou bonito, hein? Sol quente, será que vai dar praia?
0: Vai dar praia.
1: Toca pra nós aí, Marília Mendonça, Leão. Já é. Pode outra cedo, hein?
0: Opa, o zap zap.
2: Boa tarde, Marcelo, é o Fabrício, um alô pra você, todos os locutores aí. E funcionários, todos os ouvintes, pra Giza, pro Alegre da Esplanada, sul do estado em geral. Sextou, vão tomar um suquinho de trigo tranquilo aí. Bota pra nós aí, fazendo um favor, é vivendo aqui no mato.
0: Aqui no mato.
2: Hoje tá um calorzinho bom aqui, hein?
0: Ah.
2: Valeu, Marcelo, boa tarde aí. Tudo de bom pra todos aí. Tchau, obrigado.
0: Vai esfriar aí, vai esfriar. Ô, Luísa, Luísa. Tá querendo ouvir uma música bem bonita, né, Luísa? É comigo mesmo, tá bom, Luísa? Zap Zap tá chamando aqui, é Geraldo.
3: Boa tarde, Marcelo. Ô, louco. Aqui Geraldo. É Geraldo.
0: Atacado e varejo.
3: Eu quero pedir a música do Chapeludo.
0: Tá bom. Pra você e pro Fábio, hein? Ô Antônio lá do IBC, Vargem Grande, Venda Nova do Imigrante, tá mandando um abraço pra todo mundo de Cachoeira Alegre e também São João de Viçosa, tá bom? Deixou o recado aí, tá bom? Zap Zap chamou Pedro Augusto, cabeça branca, o dono da lancha.
4: Boa tarde, Marcelão. Aqui é o Pedro Augusto Cachoeirinho. Eu vim em casa tomar um cafezinho e bater o cartão logo.
0: Isso.
4: Então, mandar um alô lá pro Sansão. Ontem eu fui lá. Eu já senti um friozinho.
0: Friozinho?
4: Aí tá com um pacote de remédio pra ele dar pros amigos lá.
0: É mesmo?
4: E aí eu saí embora e Zeadão chegou. Aí Sansão falou que Zeadão vai lá comprar, né, um remedinho, mas não sabe o nome do remedinho. Desde quando tá lá. Então um abraço para todos os ouvintes, para todos os ouvintes. O Leandro Curel fez aniversário ontem, né? E eu tô agarrado no café ainda.
0: Legal!
4: Uma boa tarde, tchau, obrigado.
0: Eu também vou pegar o

0: do chapéu.
1: Agora 4:15, 4:15, beleza? Ô meu amigo Dico, tudo bom, rapaz?
2: Boa tarde, Marcelo, é o Dico da Babilônia. Um abração pra você, toda a cultura, que existe lá em Paraguaçu, Joel Gerão Monteiro, toda a minha família, o Leandro aqui com nós aqui, tá de folga, desci agora, a Penha. Manda a música do Amado Batista pra Penha que agora de ouvir, tá? Claro. Um abraço, fica com Deus.
1: Valeu, Dico, um abraço pra Dico também, o homem dos três corações chegando.
3: Marcelo Lucas, Marcelo Lucas, toca aquela música, Tião Carreiro e Pardinho. O Preto e o Granfino, ofereci pra Pedro Augusto, que acabou de mandar mensagem pra rádio. Zé Adão Polonini, minha esposa Eliette. Romildinho aí de sete voltas, o homem que faz chover, tem que fazer chover, o sol tá quente hoje aqui.
1: É, frio já tem,
3: e pra todos os ouvintes da cultura, o Domingo Donário. Pra você também, Marcelo Lucas, e um bom final de semana pra nós todos. Falou, e lá pro Edésio de Capivara também, Paulinho de Capivara. Marlus está lá vendo patrimônio do ouro. É desse jeito, Marcelo Lucas. Vamos que vamos.
1: Então tá bom. Um abração lá pro Leandro Batata Doce. Ele falou que o Dico pediu a música do Amado Batista pra Inês, né? Tá aí, ó.

Palmas e beijos, vou mandando aquele abraço pra Núbia. Ô, Núbia, pode ser Núbia também, né? Tá mandando um abraço especial pro amigo, o Sidney. Tá bom. Tem mais da Lua aqui, zap zap chamando. É Geuzane, na comunidade do Mundo Novo, mas lá de Mimoso do Sul, tá pedindo Deus e Eu no Sertão do Vitor e Léo, tá mandando pra toda a família, todos os ouvintes, pra todo mundo da primeiraça, e um ótimo final de semana pra todo mundo, e daqui a pouquinho a gente volta. Não vai perder a hora, hein? 4 horas 27 minutinhos, daqui a pouquinho tem informações.

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0: Já.
1: É, o pessoal do Zap Zap participando com a gente aí, 28-3542-1017. Que é pra ficar famoso. Ô, oh, meu amigo Zedão, só fazendo a área de churrasco.
2: Fala, né? Marcelão.
1: Vai inaugurar tarde, isso aí, Zé.
2: Marcelão. Marcelão, a área tá pronta. Só tá pronta. Falta dar o.
1: Acabamento.
2: Só tapar a coisa das pedras aí. Amanhã eu faço isso. Fogão, eu botei fogo hoje, já tá no esquema. É, eu tá vi bom? Lá. E vou fazer um churrasco aqui mesmo, vou chamar você também, tá bom?
1: Opa, não chama não que eu vou, hein?
2: Vou de Juninho Marim.
1: Vou levar o sal.
2: Pior que pedagogia, apenas sair do lá do Sansão, hein? Rapaz, aquele remédio, fala a verdade, aquele remédio pra tosse é ruim de achar, cara. É. Acabou tudo, cara.
1: É mesmo?
2: Tá bom?
1: O pessoal saiu tudo azul de lá.
2: O fazendeiro vai fazer churrasco. É. Ponta de peito de boi, falou. Um alô lá pra Manel do Padre do Quintal. E João Santos também, toda a galera. Toca pra nós aí, a Marvada Pinho com Bruno e Viola. Falou, caboclo. Valeu.
1: Valeu.
2: E amanhã é dia de tomar banho, hein? Fábio vai lá pra aquele chuveiro amanhã. Tem certeza que ele vai lá.
1: É, tá disputado.
2: Diz o Romito tá arrumando a van pra levar a galera pra lá. Ele que tá arrumando. Tá bom? É. Valeu.
1: Não,
2: um abraço.
1: Pelo jeito, ele vai ter que alugar um ônibus, né? Agora, ponta de peito, ou carne saborosa, né, rapaz? Dá um churrasco bom, hein? 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Tem zap zap chamando a gente aí?
3: Marcelo Luca, boa tarde.
1: Ô, Ratão.
3: Aqui, tá ótimo. Manda um alô aí pra galera que do Hortifruti, menino. Menino, o pessoal daqui, hein? Patrícia, e Deco, Nelinho. Manda uma música aí. Do Caribe, da boa pra nós.
1: Música da boa.
3: Obrigado. Então, sextou, tá, hein?
1: Sextou e sextou bonito. Vamos fazer.
4: Ô, Marcelo,
1: aí.
4: Beleza? Boa tarde.
1: Bom.
4: Ô, Marcelo, toca pra nós, Teodoro Sampaio aí.
1: Giló?
4: Cachorro Giló.
1: Tá bom.
4: Manda pro João Santo, Pedro Augusto, a Vera, Zé Adão. Essa música é do, do Zé Adão. Zé Adão dos cachorros de tal, brabo igual a pieste lá.
1: É mesmo? Beleza? Bravo.
4: E a mãe de tarde é churrasco.
1: Dá a carne pra ele.
4: Peito de boi com mandioca.
1: Aí, rapaz. Aí
4: comprei 4 quilos de peito, mas bicho é banha pura, com mandioca, hein?
1: Nossa, delícia.
4: Beleza? Aí comprei 4 pra ele comer, 4 vou levar pra onça. Lá em cima. Tá bom? Manda um alô pros pessoal aí, essa galera boa aí. É. Aloysio Fiorim, Aguinaldo Elisa. Beleza?
1: Vou esperar
4: a minha música, cachorro Giló, tá. Pra nós aí.
1: Tá bom. Diz que essa onça pinta ruim.
4: E chuva, né, Marcelo? Tá. Só setembro.
1: Só em
4: beleza?
1: Setembro. Tá bom.
4: Agora é frio, é seco e frio.
1: É mesmo?
4: Chuva mesmo setembro pra nós.
1: Então tá, beleza. Um abraço especial, fazendeiro da Sete Voltas, o homem da onça.

0: Cultura FM, que musicão, hein? Agora 4:53. Mandando aquele abraço todo especial lá pro Morro do Amaral, nosso amigo Marconcini, que é a esposa, né? Sempre ligados com a gente, obrigado pela audiência. Tem zap zap chamando pra ficar famoso.
1: Boa tarde, Marcelo Luca. Sou João Batista, aluno da Pensaroja do Monteiro. Quer pedir a música João Carreiro e Pardinho? A coisa ficou bonita. Deixa aí, tchau, obrigado.
0: Valeu. Ô, Matheus, tudo bom, rapaz?
2: Pô, tá ali o Marcelo, Matheus, tô vendo. Ah, tá abafado aqui, amigo, né?
0: Vai chover, hein?
2: Desce um pouquinho a noite pra dormir. Quero ver Barreirito, Hipocrisia. Rádio Cultura. Boa sexta-feira pra semana, amigo.
0: Valeu, ó o zap zap.
3: Boa tarde, Marcelão. Aqui é Tarcísio Mendonça, de Beijobinha, Beijotuba. E eu vi uma música com o Vadir que me deu Capacete de Aço.
0: Capacete de Aço.
3: Pra todos os povos de Castelo, que também de Beijobinha e Beijotuba. Muito obrigado. Fica com Deus. Uma feliz sexta-feira pra você.
0: Pra todos nós.
3: Muito obrigado.
0: Daqui a pouquinho a gente volta.
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Ó, daqui a pouquinho teremos informações direto da Suíça, Sulina, Vargem Alta com Tadeu Orlete. Ó, tem pedido musical aí pra Limão com Mel, né? Vamos mandar aqui. Ah, é a Núvia, Núvia Jerônimo Monteiro, tá mandando especial pro grande amigo, o Luciano, né? Pediu uma do Limão com Mel, vou mandar pra ela.

WhatsApp, nosso amigo Fabrício Passeador. Abração pra Fabrício. Daqui a pouquinho tem cotação do café. Já vai preparando o papel e a caneta. Desde instante teremos informações direto da Suíça Sulina, Vargem Alta, com Tadeu Orlete. Daqui a pouquinho a gente volta. Então agora, 5 horas e 18 minutos.

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1: Muito boa tarde, os ouvintes do Cultura Sertaneja, girando com a notícia diretamente de Vargem Alta, trazendo informação de utilidade pública. A Prefeitura de Vargem Alta publicou um decreto alterando as datas de vencimento do IPTU e da taxa de manejo de resíduos sólidos, a taxa de lixo, referentes ao exercício 2026. No decreto original, os vencimentos dessas taxas seriam na data de hoje, 10 de julho, para o IPTU pagamento em cota única com 20% de desconto e para também parcelar esses tributos com a primeira parcela vencendo hoje. Com a alteração, os tributos poderão ser pagos a partir do dia 17 de agosto. No caso do IPTU, até o dia 17 de agosto, o contribuinte poderá recolher o tributo, no caso da cota única, com 20% de desconto. A taxa de lixo não possui desconto e, em caso de parcelamento, segundo o decreto publicado hoje, primeira parcela 17 de agosto, segunda parcela 17 de setembro e a terceira parcela no dia 19 de outubro. Portanto, você que ainda não recolheu esses tributos poderá fazê-lo aí com prazo um pouco maior. 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

Estamos de volta, cultura sertaneja. Chegou a hora da cotação do café. Preparou o papel e a caneta. 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Deu tempo de pegar o papel e a caneta, né? Então vamos à cotação de hoje. Café Arábica, bebida dura, foi comercializado a R$ 1.565. Já o Arábica Bebida Rio foi comercializado por R$ 1.290. E o Conilon tipo 78 foi comercializado por R$ 1.042. 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Dentro de instantes, Marcelo Schede com o Momento Cristão aqui na primeiraça do seu rádio. A gente segue por aqui, você participando do nosso Zap Zap 28 3542 1017, atendendo o seu pedido musical. Você que pediu, Gustavo Lima.

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0: Concebeu do Espírito Santo.
1: Ave Maria, cheia de graça, o Senhor é convosco. Bendita sois vós entre as mulheres, e bendito é o fruto do vosso ventre, Jesus.
0: Santa Maria, Mãe de Deus, rogai por nós, pecadores, agora e na hora de nossa morte. Amém.
1: Eis aqui a serva do Senhor.
0: Faça-se em mim, segundo a vossa palavra.
1: Ave Maria, cheia de graça, o Senhor é convosco. Bendita sois vós entre as mulheres, e bendito é o fruto do vosso ventre, Jesus.
0: Santa Maria, Mãe de Deus, rogai por nós, pecadores, agora e na hora de nossa morte. Amém.
1: E o Verbo divino se fez carne
0: e habitou entre nós.
1: Ave Maria, cheia de graça, o Senhor é convosco. Bendita sois vós entre as mulheres, e bendito é o fruto do vosso ventre, Jesus.
0: Santa Maria, Mãe de Deus, rogai por nós, pecadores, agora e na hora de nossa morte. Amém.
1: Rogai por nós, Santa Mãe de Deus,
0: para que sejamos dignos das promessas de Cristo. Amém.

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1: Que a graça, a paz e o amor de Deus, que é Pai e Filho e Espírito Santo, esteja com você, querido ouvinte. É muito bom estar juntinho com você novamente para mais um Momento Cristão, que tem oferecimento de Gavelar, móveis de qualidade, o conforto do seu lar. 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Obrigado pela sua companhia nessa sexta-feira, 10 de julho. Parabéns para você que está completando mais um ano de vida hoje. Parabéns a você, casal, que está completando mais um ano do sacramento do matrimônio. Que Deus abençoe todos vocês. A nossa igreja celebra hoje a memória de Santo Olavo, rei da Noruega. Olavo II nasceu em 995 na Noruega, em uma família real. Quando jovem, foi enviado à Inglaterra em uma expedição e teve contato com o cristianismo. Santo Olavo recebeu o batismo em 1014. Após ser batizado, Olavo retornou à Noruega para assumir o trono, já que seu pai havia falecido. No país, encontrou usurpadores e entrou em conflito para manter o reinado. Como rei, buscou a santidade, governando mais pela força do testemunho do que pela força das armas. Empenhou-se muito para que seus súditos deixassem o paganismo. Construiu igrejas e viabilizou a vinda de sacerdotes estrangeiros, muitos deles naturais da Inglaterra, para que pudessem evangelizar e catequizar o povo. Suas ações de converter o povo ao rei dos reis não agradou a todos, por isso Olavo exilou-se para a Rússia entre os anos de 1028 e 1030. Foi morto durante um conflito armado, retornando à Noruega em 1030. Ele foi canonizado em 1164 por um bispo a pedido do Papa Alexandre III. Santo Olavo, rogai por nós e por toda a igreja. Amém. No Evangelho de hoje, Jesus continua a dar instruções para os seus discípulos de como se comportar na missão. Além de recomendações, das recomendações de ontem, né, de saírem sem levar muita coisa, mas somente o essencial para que eles estivessem focados 100% na missão, hoje Jesus dá recomendações, né, que se direcionam quanto aos riscos que eles correrão no exercício da missão. Jesus deixa bem claro quando diz: eis que vos envio como ovelhas no meio de lobos. Sede, portanto, prudentes como as serpentes e simples como as pombas, pois eles sofreriam a rejeição por causa do evangelho a partir de suas próprias famílias. Eles seriam odiados por causa do nome de Jesus, mas Jesus deixa uma promessa: quem perseverar até o fim, esse será salvo. Peçamos ao Senhor que ele nos ajude a sermos perseverantes neste amor, no amor de Deus, sermos perseverantes na escuta atenta da palavra de Deus, para que ela possa, né, nos consolidar cada vez mais na nossa fé cristã. É o seu Momento Cristão que está começando, levando até você paz, fé, oração na cultura, 18h06. Vamos juntinhos até às 19h. Lembrando que daqui a pouquinho nós teremos a participação do diácono Valbe e de sua filha Lara, partilhando conosco sobre a encíclica do Papa Magnifica Humanitas.

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1: 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Amanhã, sábado, dia 11, às 17 horas, em São Vitório. 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E olha, os encontros começam amanhã, então você ainda pode fazer a sua inscrição lá na Secretaria Paroquial amanhã, ou então diretamente, né, na hora de começar lá, você chega um pouquinho mais cedo e faça a sua inscrição. A Escola de Teologia e Pastoral Santa Mônica convida você para a Semana Teológica com o tema Escatologia, que vai acontecer nos dias 20 a 24 de julho, no Salão do Centro Comunitário, das 19 horas e 15 minutos até as 21h45. As inscrições estão sendo feitas na Secretaria Paroquial, valor R$ 40,00. 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

0: E nós vamos para a participação do diácono Valber e de sua filha Lara.
1: Olá, querido ouvinte da Rádio Cultura FM, estamos aqui no Momento Cristão. Estamos caminhando juntos pela encíclica Magnífica Humanitas, do Papa Leão XIV. E hoje, refletiremos sobre uma pergunta que muitas pessoas se têm feito. O trabalho humano tem valor?
2: Olá, querido ouvinte, eu sou o diácono Valber.
1: E eu sou a Lara.
2: Queremos convidar você a abrir o coração para compreender que, para Deus, o trabalho nunca foi um castigo, mas uma vocação.
1: Em tempos de máquinas cada vez mais inteligentes, precisamos de corações cada vez mais humanos.
2: Todos nós trabalhamos. Alguns na agricultura, outros no comércio, na indústria, na saúde, na educação, no lar, e aí vai por diante. Há também quem esteja procurando um emprego ou já tenha encerrado sua vida profissional. Mas existe uma pergunta que merece ser feita. O nosso valor depende do trabalho que realizamos? Na Magnífica Humanitas, o Papa Leão XIV responde com clareza para todos nós. A dignidade humana não depende da produtividade, da eficiência ou do sucesso econômico, mas é um dom recebido de Deus. É uma beleza, né, meus irmãos? Antes de sermos trabalhadores, somos filhos e filhas de Deus.
1: Pai, muitas pessoas dizem: ah, eu sou aquilo que eu faço. Mas será que isso é verdade?
2: Então, filha, eu acho que não. Não é não. O trabalho, ele é importante, mas ele não define quem somos. Ele expressa os nossos talentos, nos ajuda a servir, sustenta nossas famílias, mas nossa identidade mais profunda vem de Deus. Quando reduzimos uma pessoa apenas à sua profissão, esquecemos aquilo que ela tem de mais precioso.
1: No livro de Gênesis, encontramos uma passagem muito bonita e muito importante. Depois de criar o homem e a mulher, Deus lhes confia a missão de cuidar da criação. O trabalho nasce antes mesmo do pecado. Ele faz parte do projeto de amor de Deus.
2: E o próprio Jesus quis trabalhar. Olha que interessante isso. Durante muitos anos da sua vida, ele viveu a simplicidade lá na oficina do seu pai, São José. O Filho de Deus santificou o trabalho humano. Por isso, trabalhar com honestidade é também um caminho de santidade.
1: Há mais de 130 anos, o Papa Leão XIII publicou a encíclica Rerum Novarum, defendendo a dignidade dos trabalhadores diante das injustiças da Revolução Industrial. Hoje, o Papa Leão XIV faz um convite semelhante diante da Revolução Tecnológica.
2: Exatamente. A Magnífica Humanitas recorda que a inteligência artificial pode trazer benefícios extraordinários, mas também tem um alerta aí, tá, gente? Olha só, quando a tecnologia passa a tratar o trabalhador apenas como um custo ou um número, ela deixa de servir a pessoa humana. O capítulo sobre verdade, trabalho e liberdade insiste para cada um de nós que a automação ou as inteligências artificiais devem fortalecer o trabalho digno e não substituir a centralidade da pessoa. O progresso verdadeiro nunca pode acontecer à custa da dignidade humana.
1: Pai, às vezes encontramos pessoas desempregadas que se sentem inúteis. Outras trabalham muito e mesmo assim não se sentem valorizadas. O que a igreja diria para elas?
2: Diria aquilo que o Papa escreve na sua encíclica. Diz assim lá no parágrafo 51. Entre as ideologias mais perigosas está aquela que leva cada pessoa a acreditar que precisa conquistar ou justificar o próprio valor, atribuindo maior dignidade aos mais eficientes. Essa mensagem, ela é libertadora, filha, porque nosso valor não precisa ser conquistado. Ele já nos foi dado por Deus.
1: Querido ouvinte, Talvez hoje você esteja muito cansado, preocupado com o emprego, desanimado no trabalho ou até procurando uma oportunidade. Mas eu quero que se lembre, Deus conhece o seu esforço. Ele vê aquilo que muitas vezes ninguém percebe.
2: Jesus contou para nós uma parábola dos trabalhadores da vinha. Aquela que no final do dia todos receberam a mesma atenção do Senhor. Independente do horário que ele chegaria, que ele chegasse para trabalhar, ele recebeu a mesma atenção. Porque Deus não mede pessoas apenas pelo resultado. Olha o coração de cada um. O mundo costuma perguntar um para o outro: quanto você produz? Mas Deus nos pergunta: quanto você ama?
1: E talvez hoje possamos agradecer pelo nosso trabalho. E se estivéssemos sem emprego, pedir a Deus a força para não perder a esperança.
2: Também podemos olhar com mais respeito para quem trabalha ao nosso lado. Porteiro, a faxineira, o motorista, o agricultor, o profissional da saúde, o professor, a dona de casa. E aí, tantas pessoas que estão do nosso lado, aquele varredor de rua. Cada trabalho honesto participa da construção do bem comum.
1: Durante essa semana, eu proponho que você procure agradecer a alguém pelo trabalho que realiza. Uma palavra de reconhecimento pode transformar o dia de uma pessoa.
2: Que bom dever de casa, hein, filha, para essa semana, hein? Vamos agradecer as pessoas. Eu quero deixar uma pergunta para você também, querido ouvinte, já encerrando esse programa de hoje, esse momento de reflexão da Magnífica Humanitas, deixar essa pergunta para você. Você tem valorizado as pessoas pelo cargo que ela ocupa ou pela dignidade que Deus lhe concedeu? E para entregar todo esse nosso encontro, toda essa semana, e também entregar esse final de semana que há por vir, vamos juntos, né, rezar ao Senhor.
1: Rezemos juntos. Senhor Jesus, Tu que passaste tantos anos trabalhando ao lado de São José, abençoa todos os trabalhadores.
2: Fortalece aqueles que estão desempregados, consola quem perdeu a esperança, protege aqueles que trabalham em condições difíceis, indignas, inspira os responsáveis, abençoa os responsáveis pelas empresas e pelos governos, que coloque a colocarem sempre a pessoa humana acima dos lucros.
1: Que a tecnologia seja uma aliada do ser humano, nunca um motivo de exclusão, nunca uma forma de retirar a dignidade de quem trabalha.
2: Todo trabalho honesto seja sempre um caminho de serviço, de crescimento e de santidade.
1: Amém. O trabalho dignifica.
2: Mas a dignidade vem de Deus.
1: Que a tecnologia nunca substitua aquilo que Deus colocou de mais belo em nós: a capacidade de amar.
2: Muito obrigado, querido ouvinte, pela sua companhia. Na próxima semana, continuaremos nossa caminhada pela Magnífica Humanitas, refletindo sobre um tema muito atual: quando a tecnologia deixa de servir ao ser humano. Que Deus abençoe você, sua família e a sua caminhada. Até semana que vem.
1: E um forte abraço.

Quando o Paráclito vier, o Espírito da Verdade, ele vos conduzirá a toda verdade, lembrar-vos-á tudo o que tenho falado. Vamos juntos meditar o Evangelho de hoje, Mateus capítulo 10, versículos 16 a 23. Com fé e alegria, clamemos a palavra que nos salva, a palavra do nosso Deus.

Proclamação do Evangelho de Jesus Cristo segundo Mateus. Glória a vós, Senhor. Naquele tempo, disse Jesus aos seus discípulos: Eis que eu vos envio como ovelhas no meio de lobos. Sede, portanto, prudentes como as serpentes e simples como as pombas. Cuidado com os homens, porque eles vos entregarão aos tribunais e vos açoitarão nas suas sinagogas. Vós sereis levados diante de governadores e reis por minha causa, para dar testemunho diante deles e das nações. Quando vos entregarem, não fiqueis preocupados como falar ou o que dizer. Então, naquele momento, vos será indicado o que deveis dizer. Com efeito, não sereis vós que havereis de falar, mas sim o Espírito do vosso Pai é que falará através de vós. O irmão entregará à morte o próprio irmão, o pai entregará o filho, os filhos se levantarão contra os seus pais e os matarão. Vós sereis odiados por todos por causa do meu nome, mas quem perseverar até o fim, esse será salvo. Quando vos perseguirem numa cidade, fugi para outra. Na verdade, eu vos digo, vós não acabareis de percorrer as cidades de Israel antes que venha o Filho do Homem. Palavra da salvação. Glória a vós.

Jesus dá vários conselhos para os seus discípulos para que a missão aconteça de forma plena, de forma eficaz. E ele nos mostra também como se comportar diante do fracasso, diante daqueles que rejeitam o anúncio do reino dos céus. Ao invés de nós ficarmos decepcionados, ao invés de ficarmos reclamando, é preciso seguir em frente. Ir para outros lugares. Vida que segue, como se costuma dizer, não é verdade? Então, é muito importante isso. Jesus também experienciou o fracasso missionário. E como discípulos missionários dele, também estamos sujeitos a isso. Mas o evangelho de hoje, Jesus mostra que a rejeição não é a pior coisa que pode acontecer conosco. A missão tem outros perigos. Olha o que Jesus nos diz no texto: eis que eu vos envio como ovelhas no meio de lobos. Portanto, é questão de tempo. Mais cedo ou mais tarde, surgem as perseguições. E a perseguição, ela é até um dado importante. Frei Juan falava hoje na homilia, na missa às 7 horas da manhã. Se está tudo bem com a gente, naquilo que nós estamos fazendo, ninguém te persegue, é porque nós não estamos vivendo aquilo que o evangelho nos pede. É porque algo em nós está errado. Nós estamos preocupados mais em agradar aos homens do que a Deus. Então as perseguições, né, não quer dizer com isso, quando Jesus fala que nos envia como ovelhas no meio de lobo, que nós temos que nos comportar como se fôssemos uma ovelha indefesa, né? Fadada às garras do lobo. Embora nós precisamos ter em mente que nós desejamos, se somos discípulos missionários do Senhor, se desejamos viver configurados a nosso Senhor Jesus Cristo, lembremos que Ele é o Cordeiro que foi imolado. Portanto, o martírio pode despontar também na nossa vida. Por isso, o Senhor também nos diz: sede, portanto, prudentes como as serpentes e simples como as pombas. Se nós observarmos os evangelhos, nós vamos perceber em várias situações que Jesus saiu de fininho. No evangelho de São João, então, né, várias vezes nós encontramos São João dizendo que ele saiu de fininho porque ainda não havia chegado a hora dele, né? E a hora, nós sabemos, no evangelho de João, é a cruz onde ele salva, né, toda a humanidade. Então a prudência, meu irmão e minha irmã, é necessária quando nós estamos diante da malícia, da maldade, da violência dos inimigos do Senhor. Mas isso não significa que nós ficaremos mudos diante das injustiças. Isso não significa que nós ficaremos intimidados por estas pessoas perversas. Na verdade, como diz o próprio evangelho, então naquele momento vos será indicado o que deveis dizer. Com efeito, não sereis vós que havereis de falar, mas sim o Espírito do vosso Pai é que falará através de vós. Ser prudente não é ser medroso. Ser prudente não é ser covarde. Não é ser omisso. Ser prudente é, na verdade, querido ouvinte, o contrário de tudo isso. É ser corajoso, destemido, confiante. É perceber o momento certo de falar e agir. Ser prudente é ser perseverante. E aqui nós nos deparamos, né, com um versículo que é extremamente importante para nós. Mas quem perseverar até o fim, esse será salvo. Nós precisamos entender, querido ouvinte, que as dificuldades, que as reações contrárias ao evangelho, as perseguições, não devem nos assustar. Esse é o preço que nós devemos pagar pela vitória de Jesus. É necessário que o mal se manifeste, que ele apareça, para que ele possa ser vencido pelas forças do bem, para que ele possa ser vencido por nosso Senhor Jesus Cristo.

Por isso, façamos juntos a oração de hoje, pedindo a intercessão de São Bento, já que amanhã a igreja celebra a memória deste santo. Que nós possamos a cada dia iluminados pela palavra de Deus. E o sacramento, sobretudo, é a Eucaristia, a confissão, a graça de vivermos configurados a nosso Senhor Jesus Cristo. Ore comigo. Ó Deus, que instruístes o abade São Bento, precaro mestre na escola do vosso serviço divino, concedei, nós vos pedimos, que nada, antepondo ao vosso amor, corramos ao encontro de coração alegre e generoso no caminho dos vossos mandamentos. Por nosso Senhor Jesus Cristo, vosso Filho, que é Deus, e convosco vive e reina na unidade do Espírito Santo por todos os séculos dos séculos. Amém.

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0: Louvado seja nosso Senhor Jesus Cristo, para sempre seja louvado. Chegamos ao final de mais um Momento Cristão. Obrigado pela sua companhia, pelo seu carinho, pela sua atenção. Saiba que é sempre pensando em você que o Momento Cristão acontece. 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Lembrando a você, querido ouvinte, chegamos ao final de semana. Momento de participarmos nas nossas comunidades da celebração da palavra ou da celebração eucarística. Momento de termos essa vida comunitária. Então, algo importante, rezarmos em comunidade, fortalecendo a nossa vivência cristã cada dia mais. Então, não deixe de participar na comunidade mais próxima de você e da celebração da palavra ou da celebração eucarística. Lembrando também que amanhã começa o Seminário de Vida Plena do Espírito Santo, né, da Renovação Carismática da paróquia. Então, a partir das 15 horas na igreja, você pode fazer a sua inscrição ainda amanhã, cedinho na Secretaria Paroquial ou então direto, né? É só você ir na igreja matriz e fazer ali naquele momento. Uma boa noite para você, um bom final de semana e receba a bênção do nosso bispo diocesano, Dom Luiz Fernando Lisboa.
1: Deus vos abençoe e vos guarde.
2: Amém.
1: Ele vos mostre a sua face e se compadeça de vós.
2: Amém.
1: Volva para vós o seu olhar e vos dê a sua paz.
2: Amém.
1: Por intercessão de Nossa Senhora da Penha, abençoe-vos o Deus Todo-Poderoso, Pai, Filho e Espírito Santo. Amém. Amém.
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0: 5,3%, segundo dados do INPE, o Instituto Nacional de Pesquisas Espaciais. Luana Karen.
1: Os dados são do Sistema de Detecção de Desmatamento em Tempo Real, DETER, que emite avisos diários de desmatamento a partir de imagens de satélite.
2: Pesquisa Nacional vai avaliar a saúde dos brasileiros.
0: Entrevistadores do IBGE vão visitar 140 mil famílias. Graziele Bezerra.
3: Os entrevistadores do IBGE estarão identificados com crachá do Instituto, uniforme institucional e dispositivo eletrônico de coleta.
2: E hoje vamos falar sobre a Lei de Acesso à Informação.
0: Na plataforma Informa BR é possível fazer qualquer pedido de dados e políticas públicas federais.
2: Quem explicou pra gente como funciona a ferramenta foi o secretário da Controladoria Geral da União, Marcelo Vidal.
4: A partir de agora, todo e qualquer pedido de acesso à informação, ele deve ser feito pela plataforma Informa BR, que disponibiliza ao cidadão uma ferramenta onde ele pode fazer uma busca das informações que ele tem interesse.
0: Na apresentação da Voz do Brasil hoje, eu, Mariana Jungmann e Luciano Seixas.
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0: Dados do Sistema de Detecção do Desmatamento em Tempo Real, o DETER, mostram uma redução na área degradada na Amazônia e no Cerrado.
2: A divulgação é uma rotina mensal de transparência do monitoramento por satélite da vegetação nativa.
1: Os avisos de desmatamento na Amazônia e no Cerrado recuaram em junho de 2026, comparado ao mesmo mês de 2025. Na Amazônia, os alertas de desmatamento somaram pouco mais de 297 quilômetros quadrados em junho de 2026, uma queda de 35% comparado ao mesmo período do ano passado. No acumulado de agosto de 2025 a junho de 2026, os avisos na Amazônia somaram 2.485 quilômetros quadrados, contra quase 4 mil quilômetros quadrados registrados no intervalo anterior, uma redução de 37,2%. Os dados são do Sistema de Detecção de Desmatamento em Tempo Real, DETER, que emite avisos diários de desmatamento a partir de imagens de satélite. O coordenador do Programa de Monitoramento Biomas BR, do Instituto Nacional de Pesquisas Espaciais, INPE, Cláudio Almeida, fala mais sobre esse sistema de alertas.
5: O DETER, ele tem essa coisa de que ele é feito de maneira muito mais rápida. O objetivo primário dele não é dar aquela área com precisão. É dizer para o órgão de fiscalização, olha, está ocorrendo um desmatamento aqui. Então é importante que você... São milhares de alertas que são enviados por ano.
1: No Cerrado, os avisos de desmatamento caíram 5,3% em junho deste ano, comparado com junho de 2025. No entanto, de acordo com o Instituto Nacional de Pesquisas Espaciais, houve significativa cobertura de nuvens durante o mês, o que pode ter dificultado o mapeamento em determinadas regiões. Já no acumulado de agosto de 2025 a junho de 2026, os avisos de desmatamento no Cerrado somaram 4.689 quilômetros quadrados, uma queda de quase 8% comparado ao mesmo período anterior. Reportagem Luana Karen.
0: Minerais críticos são caracterizados pelo risco de escassez combinado com uma alta relevância econômica.
2: Eles são utilizados na fabricação de itens como baterias, computadores, celulares, painéis solares, turbinas eólicas e veículos elétricos.
0: O tema foi discutido hoje num encontro que reuniu representantes do setor produtivo, do governo e da academia.
6: Lítio, cobalto, níquel, cobre e terras raras fazem parte do grupo conhecido como minerais críticos. Eles são considerados estratégicos para alguns setores como tecnologia, defesa e energia. Com o aumento da demanda mundial, esses recursos ganharam maior importância econômica e geopolítica. Nesta sexta-feira, houve uma reunião entre representantes do governo, da academia e do setor produtivo para discutir diretrizes para o desenvolvimento da cadeia de minerais críticos no país, como detalhou a ministra da Casa Civil, Miriam Belchior.
7: Aprofundamos questões relacionadas ao contexto geopolítico e parcerias internacionais, o potencial minerário do Brasil nessa área e instrumentos de apoio ao setor, a transformação mineral e a sustentabilidade, em quais cadeias produtivas apostar, quais são as necessidades de ampliação das nossas capacidades tecnológicas e produtivas e também os instrumentos de financiamento e de viabilização econômica.
6: Um estudo sobre terras raras elaborado pelo Centro de Gestão e Estudos Estratégicos, divulgado neste mês no Rio de Janeiro, revelou que o Brasil tem capacidade de se destacar nesse mercado até 2040. Alguns dos minerais críticos são a base para viabilizar a transição energética e a expansão de tecnologias digitais, de celulares a carros elétricos, por exemplo. O tema também avança no Congresso Nacional, com uma proposta de criação de uma política nacional para o setor. Reportagem, Márcia Fernandes.
2: O Brasil enviou nesta sexta-feira uma nova remessa de insumos hospitalares para a Venezuela, depois dos terremotos que atingiram a cidade de La Guaira há 2 semanas.
0: Foram enviadas aproximadamente 5 toneladas de materiais de uso médico, cirúrgico e para atendimento pediátrico.
2: De acordo com o balanço divulgado pelo governo venezuelano, pelo menos 3.889 pessoas morreram. Mais de 6 mil foram resgatadas com vida e o número de feridos ultrapassa os 16 mil.
0: E logo mais, retornam da missão de apoio humanitário equipes brasileiras da Defesa Civil, do Corpo de Bombeiros, da Anatel e militares que atuaram no Hospital de Campanha em La Guaira.
2: A aeronave da Força Aérea Brasileira está prevista para desembarcar às 8 horas da noite na Base Aérea de Brasília.
0: E no início da tarde, o presidente Lula conversou por telefone com a presidente designada da Venezuela, Delcy Rodrigues.
2: De acordo com nota enviada à imprensa, os dois líderes trataram das perdas humanas e materiais provocadas pelos graves terremotos que assolaram o país.
0: A presidente da Venezuela agradeceu a ajuda humanitária enviada pelo Brasil e informou que as buscas pelas vítimas seguem em curso.
2: A líder venezuelana destacou ainda que se prepara para a difícil tarefa de reconstrução das áreas atingidas, em especial as moradias das famílias desabrigadas.
0: O Vale Recarga do mês de julho do programa Gás do Povo está disponível para as famílias beneficiárias.
2: Confira quem pode receber e como acessar o benefício.
8: Famílias inscritas no Cade Único com renda familiar mensal de até meio salário mínimo por pessoa podem ter direito à recarga gratuita do botijão de gás do programa Gás do Povo. O pagamento ocorre sempre no dia 10 de cada mês, inclusive quando a data cai em fins de semana ou feriados. Para ter acesso ao benefício, é preciso ter pelo menos 2 pessoas no lar e renda de até meio salário mínimo por pessoa. Estar com as informações do Cadastro Único atualizadas nos últimos 24 meses e nenhuma pendência no CPF também são critérios obrigatórios para acesso ao programa. O benefício varia conforme o número de integrantes da família. Casas com 2 ou 3 pessoas recebem 1 vale a cada 3 meses, enquanto famílias maiores recebem a cada 2 meses. Quem não tem celular ou internet pode usar o cartão do Bolsa Família, o cartão da Caixa ou informar o CPF na maquininha azulzinha, nos pontos autorizados. A iniciativa prevê a recarga gratuita do botijão de gás de 13 quilos para famílias de baixa renda. Vale lembrar que não estão inclusos os custos do vasilhame e do frete. A consulta do benefício e das revendas pode ser feita pelo aplicativo Meu Social Gás do Povo, pelo portal Cidadão e pelo Disque Social 121. Para mais informações, acesse gasdopovo.mds.gov.br. Thaís de Araújo, para a Voz do Brasil.
0: Uma busca centralizada de dados públicos federais com auxílio de inteligência artificial.
2: Onde qualquer cidadão pode solicitar informações aos órgãos públicos com uma única ferramenta.
0: Essa é a proposta da plataforma InformaBR, lançada pela Controladoria Geral da União para atender aos pedidos relacionados à Lei de Acesso à Informação.
2: Nós conversamos com o secretário nacional de Transparência e Acesso à Informação em Exercício, Marcelo Vidal, sobre a nova ferramenta e os direitos do cidadão à transparência de dados públicos. Acompanhe.
0: Olá, secretário, bem-vindo à Voz do Brasil. Antes da gente falar diretamente sobre as novidades do InformaBR, eu queria começar explicando para os nossos ouvintes sobre a Lei de Acesso à Informação, que é o que está na base dessa mudança que a gente vai tratar hoje aqui nessa entrevista. O que prevê essa lei? Como que o serviço público atende essa demanda atualmente?
9: Olá, Mariana, olá, Luciano. É um prazer para a gente estar aqui. Bom, a Lei de Acesso à Informação, ela vem
4: na verdade, regulamentar um direito fundamental do cidadão que está previsto lá no inciso 33 do artigo 5º da Constituição, que diz que todo e qualquer cidadão tem direito a ter acesso às informações públicas produzidas pelos órgãos da Administração Pública Federal. Então, ela traz uma inovação muito grande, que é o principal princípio dessa lei, que diz que a transparência é a regra e o sigilo é a exceção. Além disso, o que a LAI traz para o cidadão? Ela traz já o direito de, sem que ele precise pedir informações, os órgãos têm a obrigação de publicar em suas páginas na internet algumas informações de interesse coletivo. Para além disso, ela traz também o direito do cidadão em fazer um pedido de acesso à informação. E em cima desse pedido de acesso à informação, que pode ser feito por qualquer cidadão, o órgão tem 20 dias para responder, prorrogado justificadamente com mais 10, e a partir daí o cidadão pode fazer esse pedido mesmo e principalmente sem que seja necessário ele justificar o que ele vai fazer com aquela informação. Então, essa é a nossa lei de acesso à informação, essa lei que possibilita um controle social, que possibilita uma participação social mais qualificada e que é um dos principais pilares da nossa democracia.
2: A partir de agora, então, todos os pedidos de informações pela LAI, a Lei de Acesso à Informação, serão concentrados na plataforma InformaBR, é isso? As pessoas deixarão de procurar diretamente os órgãos responsáveis por aquela informação?
4: É exatamente. A partir de agora, todo e qualquer pedido de acesso à informação, ele deve ser feito pela plataforma InformaBR, que é uma plataforma que disponibiliza ao cidadão uma ferramenta onde ele pode fazer uma busca das informações que ele tem interesse para ver se elas já estão publicadas, e se não estiverem publicadas, ele pode aí sim fazer um pedido de acesso à informação dentro dos prazos regulamentares da LAI.
0: Agora, para isso, para fazer esse pedido ou consulta, a pessoa deve então usar a conta dela gov.br, né? O senhor pode explicar para a gente como é que funciona esse acesso?
4: Exatamente. Para acessar a plataforma e fazer um pedido, na verdade, para acessar a plataforma, ela é pública, mas para fazer um pedido de acesso à informação, o cidadão precisa se identificar, e ele se identifica por meio do seu login no gov.br. A plataforma, ela exige a conta no gov.br, que pode ser no nível bronze, que é o nível de entrada do gov.br, mas a gente recomenda fortemente que se utilize o nível prata ou ouro, porque muitas vezes o cidadão ele pede informações pessoais referentes a ele próprio, e aí somente com esse nível de acesso ele vai poder ter acesso a essas informações sem precisar ir até o órgão e comprovar que ele que está pedindo aquela informação é o proprietário daquela informação.
2: Agora, secretário, o governo possui outra plataforma, que é o Fala BR, focada exatamente no serviço de ouvidoria. O senhor pode explicar a diferença entre as duas?
4: Perfeito, exatamente. A administração também tem o sistema Fala BR. Até então, todos os pedidos de acesso à informação, como as manifestações de ouvidorias, eram feitas por meio desse sistema, mas a partir do dia 29 de junho passado, todos os pedidos de acesso à informação migram para essa nossa nova plataforma, o Informa BR. Continua sendo feito no Fala BR aquelas manifestações de ouvidoria, e aqui eu estou me referindo àqueles elogios, reclamações, denúncias, elas continuam sendo feitas na plataforma Fala BR. Agora, os pedidos de acesso à informação, eles passam a ser feitos pelo Informa BR, porque são públicos normalmente diferentes que fazem uso dessas duas plataformas. E é interessante também a gente ressaltar, Luciano, porque assim, a lógica do serviço, desses dois serviços, e aqui é bem interessante a gente trazer isso para que o ouvinte possa entender, nós estamos trabalhando com a ideia desses dois serviços trabalharem de forma muito integrada, muito harmônica, com plataformas, inclusive visualmente, muito parecidas. Agora, dentro da ideia e do contexto de que, pelo Fala BR, o cidadão fala, ele reclama, ele pede manifestação, ele denuncia. E pelo Informa BR, ele pede informação que o governo vai informar. Então, daí vem o nome fala BR e o nome informa BR.
0: Já são autoexplicativos, né? Secretário, a gente sabe que qualquer cidadão pode usar o Informa BR, mas é muito comum, é mais comum é que a lei de acesso à informação seja utilizada por pesquisadores, por jornalistas, né? Se a pessoa quiser fazer um pedido no Informa BR, ela tem como checar se aquela dúvida, aquele pedido que ela está fazendo, já foi feito antes? Isso fica disponível publicamente? Quer dizer, se já foi alvo de uma consulta, existe uma base de dados pública? Como é que funciona isso?
4: Então, Mariana, exatamente essa é uma das grandes inovações que a gente traz com essa nova plataforma Informa BR. Porque nessa plataforma, o cidadão vai poder colocar numa ferramenta de busca se aquela informação que ele está precisando, se ela já está disponível proativamente. O que significa isso? A administração pública federal, ela tem algumas obrigações legais de, independente de um pedido de acesso à informação, de publicar algumas informações sobre a sua gestão. Além disso, hoje nós já respondemos, desde a vigência da entrada em vigência da LAI há 14 anos atrás, nós já respondemos mais de 1.600.000 pedidos de acesso à informação. E toda essa base também, ela está disponível já na internet para que seja consultada. Então hoje, no Informa BR, uma das grandes inovações é que a gente traz uma tecnologia de inteligência artificial para que o cidadão, antes de fazer o seu pedido de acesso à informação, ele consulte se aquela informação já está publicada. E ao colocar isso na busca, a plataforma vai retornar para ele dizendo, olha, essa sua informação que você está pedindo, ela já está publicada aqui nesse endereço, e aí facilmente ele vai ter acesso àquela informação.
2: E no caso de informações sigilosas, mesmo assim é possível fazer o pedido de informação pelo Informa BR? Quais são os critérios para o pedido ser atendido, secretário?
4: Sim, na verdade, toda e qualquer informação pública pode ser objeto de solicitação. A questão das informações sigilosas e classificadas, ela tem que ser avaliada no momento da resposta do pedido. Então, assim, não cabe ao cidadão saber se a informação é sigilosa ou não. Ele pede a informação. Cabe ao órgão respondente verificar se aquela informação é uma informação que precisa ser protegida ou que tem algum sigilo. Lembrando que a própria LAI já traz algumas hipóteses de sigilo, principalmente em relação àquelas informações pessoais que dizem respeito à honra, à intimidade de alguma pessoa, mas também a gente tem várias leis que impõem sigilo a algumas informações, como a lei do sigilo bancário, a do sigilo fiscal. Então, no momento da resposta, cabe ao órgão verificar se a informação que está sendo solicitada, ela tem algum tipo de restrição. Lembrando que isso é um dever do órgão também. Então, assim, agora, também é um dever de quem está respondendo, ao negar uma informação com base em um sigilo, que ele expressamente explicite qual é o motivo, e esse motivo necessariamente tem que estar ou na LAI ou em uma norma, uma lei específica. Então, da mesma forma que é um dever do Estado entregar a informação, é um dever do Estado proteger aquelas informações que precisam ser protegidas. Agora, precisa estar sempre muito bem fundamentado e explicitado para o cidadão que está requerendo aquela informação o motivo pelo qual ela não é pública, não pode ser fornecida.
0: E tem situações também que pode ser fornecida parcialmente, né? Atendido parcialmente o pedido, ou seja, parte das informações são sigilosas, mas as outras não, e aí o pedido pode ser atendido parcialmente.
4: Perfeito. Excelente pergunta. Na verdade, o fato de ter parte de uma informação que esteja protegida por uma regra de sigilo não significa que o todo não deva ser concedido. Então, precisa ser feita uma análise se é possível fazer o tajamento de alguma parte da informação do documento que está sendo solicitado, e aí sim, se tem partes que podem ser tajadas e partes que são públicas, é dever do Estado entregar essa informação com a preservação daquela parte que é sigilosa, com o devido tajamento.
2: Muito bem, nós conversamos com Marcelo Vidal, secretário nacional de Transparência e Acesso à Informação em Exercício. Muito obrigado, secretário, por sua entrevista aqui à Voz do Brasil.
4: Muito obrigado, e é um prazer estar aqui com vocês.
0: A Conab Conab, Companhia Nacional de Abastecimento, alerta para tentativas de golpe registradas em diferentes regiões do país.
2: Pessoas estão se passando por representantes da Conab e prometem doações de cestas de alimentos, pescado e kits de irrigação mediante cobrança antecipada de valores, como supostos custos de transporte.
0: O presidente da Conab, Silvio Porto, informa que a companhia não cobra qualquer valor para a entrega de alimentos ou insumos e não solicita depósitos, transferências ou pagamentos para participação em seus programas.
10: Não há cobrança, isso chega de forma de doação. Então é muito importante que essas organizações fiquem atentas. Caso recebam esse tipo de demanda, tentem identificar quem está fazendo, em nome de quem, ou o número de telefone, enfim, de contato, de WhatsApp, e façam a denúncia por meio da nossa ouvidoria, busquem os nossos canais aqui pelo nosso site, pode ser também pelas nossas superintendências regionais, e também denunciem nas polícias, levem isso, registrem boletins de ocorrência.
2: Caso receba esse tipo de abordagem, entre em contato com a Conab pelo telefone 61-3403-4575 ou pelo e-mail ouvidoria@conab.com, ou melhor, ouvidoria@conab.gov.br.
0: Entrevistadores da Pesquisa Nacional de Saúde já começaram a visitar domicílios em todo o país.
2: O levantamento reúne informações sobre as condições de saúde da população e nesta edição contará também com coleta de sangue e urina em parte dos participantes.
11: Qual é o peso médio da população brasileira? Quantos têm anemia ou algum problema de saúde? E como está a saúde mental ou a prática de esportes no Brasil? Essas são algumas das perguntas que constam na Pesquisa Nacional de Saúde, que começou agora em julho e vai até 30 de novembro deste ano. Agentes do IBGE e do Ministério da Saúde vão visitar 140 mil famílias brasileiras para coletar informações sobre as características dos domicílios, perfil dos moradores e condições de saúde, como explica Mônica Marli, coordenadora adjunta da pesquisa.
12: Então a gente vai falar sobre alimentação, a gente vai falar sobre uso de álcool, a gente vai falar sobre fumo, a gente vai falar sobre sono, sobre bem-estar. Também vamos falar sobre saúde da mulher, saúde da pessoa com mais de 60 anos também, saúde de crianças e adolescentes. Então, é um perfil bem amplo da saúde e da saúde como um todo, né? Não só de doenças, a gente fala do bem-estar também.
11: O questionário individual será aplicado a um morador com 15 anos ou mais. Também serão verificados pressão arterial, peso e altura dos participantes. A pesquisa vai contar ainda com coleta de sangue e urina de cerca de 20 mil participantes com 35 anos ou mais, residentes em capitais e regiões metropolitanas. Os exames de sangue vão avaliar hemograma, perfil lipídico, hemoglobina glicada, creatinina, ácido úrico, sódio e potássio, além de sorologia para chikungunya e dosagem de chumbo e mercúrio. De acordo com Letícia Cardoso, diretora do Departamento de Análise Epidemiológica e Vigilância de Doenças Não Transmissíveis do Ministério da Saúde, os resultados vão servir para produzir indicadores relacionados a doenças crônicas e outros agravos à saúde, além de direcionar políticas públicas.
13: Muitas pessoas não conseguem o acesso ou não fazem os seus exames de rotina, tanto na frequência quanto na oportunidade que deveria fazer, e desconhecem situações de saúde, como, por exemplo, diabetes. Então, é muito importante que a gente tenha esse diagnóstico mais preciso. Essa informação, ela é útil para compor o retrato do Brasil.
11: Os entrevistadores do IBGE estarão identificados com crachá do Instituto, uniforme institucional e dispositivo eletrônico de coleta. A identidade dos servidores pode ser confirmada pelo portal respondendo.ibge.gov.br ou pelo telefone 0800-721-8181. Reportagem Graziele Bezerra.
0: E essas foram as notícias do governo federal.
2: Uma realização da Secretaria de Comunicação Social da Presidência da República.
0: Com produção da empresa Brasil de Comunicação.
2: Fique agora com as notícias do Poder Judiciário e do Congresso Nacional. Boa noite, bom fim de semana.
0: A gente volta segunda, boa noite.
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15: Em resposta ao STF, tribunais estaduais negam irregularidades nos pagamentos feitos a magistrados entre abril e julho deste ano. TST promove seminário de precedentes na Justiça do Trabalho. Para o STJ, é possível partilha amigável com divisão desigual dos quinhões hereditários. Boa noite, eu sou Walter Lima. Em resposta ao STF, tribunais estaduais negam irregularidades nos pagamentos feitos a magistrados. As informações são sobre os meses de abril e julho deste ano. Marcelo Della Libera.
16: Os 7 tribunais brasileiros negaram irregularidades nos pagamentos a magistrados após cobrança do Supremo Tribunal Federal. As cortes do Paraná, Rio Grande do Norte, Rio de Janeiro, Maranhão, Distrito Federal, Rondônia e Goiás responderam ao ministro Alexandre de Moraes, que exigiu esclarecimentos sobre o cumprimento do teto constitucional entre abril e julho deste ano.
15: Herdeiros podem dividir bens de herança entre partes diferentes, desde que sejam maiores de idade, capazes e haja cessão de direitos hereditários. Esse é o entendimento do STJ. Fátima Uchoa.
17: Um homem falecido deixou 2 irmãos como herdeiros, sendo um bilateral e o outro unilateral. Após o inventário, ambos fizeram acordo no qual o irmão unilateral receberia a maior parte dos bens. A Justiça de São Paulo recusou a homologação da partilha por entender que haveria renúncia parcial da herança, o que é vedado por lei. Mas a terceira turma do STJ considerou que o juiz deve verificar apenas se a vontade dos herdeiros foi manifestada de forma livre e regular, sem exigir que cada um receba a mesma parcela. Segundo a ministra relatora Nancy Andrighi, a partilha amigável prevista no Código Civil prestigia a autonomia dos herdeiros, exigindo apenas que eles sejam capazes, estejam de acordo com a divisão e sigam as formalidades legais.
15: Atenção, magistrados, servidores da Justiça do Trabalho e público em geral. TST promove seminário de precedentes na Justiça do Trabalho. O encontro é para debater os entendimentos consolidados que devem ser aplicados nos julgamentos de processos em todo o país. Mila Amaral.
18: O seminário está marcado para os dias 2 e 3 de setembro na sede do TST em Brasília. O evento faz parte da Semana Nacional dos Precedentes Trabalhistas 2026. O encontro vai debater a formação e aplicação dos precedentes judiciais, que são as jurisprudências definidas pelo Tribunal Superior do Trabalho, que devem ser aplicadas em todos os julgamentos semelhantes na Justiça do Trabalho. Os painéis serão presenciais, mas depois vão ficar disponíveis no YouTube. Já os cursos são exclusivos para os magistrados e servidores com direito a certificado. Então, se você tem interesse em participar, logo mais as informações sobre as inscrições e a programação completa serão divulgadas nos canais oficiais do TST.
15: Resolução do TSE reúne regras sobre ilícitos eleitorais e condutas proibidas nas eleições 2026. O objetivo é que a disputa eleitoral se dê em condições de igualdade. Fábio Ruas.
19: As diversas irregularidades são divididas em 6 grupos principais: abuso de poder, fraude, corrupção eleitoral, arrecadação de gastos ilícitos de campanha, captação ilícita de voto e condutas vedadas a agentes públicos. Para saber quais tipos de conduta caracterizam essas irregularidades, é só entrar no site tse.jus.br, acessar diretamente as resoluções ou a série de reportagens por dentro das eleições.
15: Justiça confirma a suspensão de novas licenças para Complexo Azulão, no Amazonas, até a realização de consulta prévia e estudos sobre povos indígenas. A ação foi proposta pelo MPF. Vanessa Pereira.
20: O Tribunal Regional Federal da Primeira Região, o TRF1, manteve por unanimidade a decisão que suspende as atividades e a emissão de novas licenças ambientais para o Complexo Azulão, empreendimento de exploração de gás natural da empresa Eneva S.A., localizado nos municípios de Silves e Itapiranga. A área é sobreposta ao território reivindicado como terra indígena Gavião Real. O TRF1 reafirmou que a ausência de homologação definitiva da terra indígena não afasta a proteção constitucional do território.
15: 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Uma boa noite, bom fim de semana e até segunda-feira.
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3: Está no ar o Jornal do Senado.
21: Eu sou Paula Groba.
22: E eu sou Ricardo Nakaoka.
21: E estes são os destaques de hoje do Jornal do Senado, que começa agora.
22: Sugestão de cidadão para simplificar tributação de profissionais liberais vira projeto de lei.
21: Projeto cria alerta nacional para ampliar buscas por pessoas desaparecidas.
22: Porte de arma para mulheres sob amparo da Lei Maria da Penha pode ser autorizado.
21: Boa noite.
22: Boa noite.
21: Uma ideia que nasceu da participação popular pode mudar a forma como profissionais liberais pagam impostos no Brasil.
22: A Comissão de Direitos Humanos aprovou uma sugestão apresentada no portal E-Cidadania para simplificar o regime tributário da categoria. O texto agora será transformado em projeto de lei. Repórter Patrícia Oliveira.
23: Um cidadão de Goiás sugeriu ao Senado a criação de um regime tributário simplificado para arquitetos e engenheiros que atuam como pessoa jurídica e não possuem funcionários. A sugestão recebeu mais de 20 mil apoios online e foi aprovada na Comissão de Direitos Humanos. O relator, senador Laércio Oliveira, do Progressistas de Sergipe, ampliou essa medida para todas as categorias de profissional liberal que trabalha por conta própria, chamado de microempreendedor profissional, ou MEP. Poderá optar pelo regime do MEP o profissional que tiver receita bruta anual de até R$ 120 mil, reais, com recolhimento mensal de 6% da receita bruta. A intenção é reduzir a burocracia, incentivar a formalização e diminuir a carga de impostos para quem atua sozinho na profissão. Como destacou na leitura do relatório o senador Jaime Bagatoli, do PL de Rondônia.
24: Os jovens profissionais que hoje operam na informalidade ou como pessoa física com carga tributária sufocante teriam uma porta de entrada viável para o mercado formal.
23: A sugestão aprovada será transformada em projeto de lei complementar.
21: E avançou no Senado um projeto que pode agilizar a regularização de áreas ocupadas irregularmente e melhorar as condições de moradia de milhões de brasileiros.
22: A proposta foi aprovada pela Comissão de Assuntos Econômicos e agora segue para a Comissão de Constituição e Justiça. O repórter Márcio Maturana tem os detalhes.
25: Mais de 5 milhões de domicílios no Brasil em 2022 estavam em assentamentos irregulares, como favelas, invasões, comunidades, loteamentos ilegais e palafitas, segundo o IBGE. Para enfrentar essa situação, a Comissão de Assuntos Econômicos aprovou um projeto que atualiza as regras de regularização fundiária para incluir novas diretrizes de reassentamento, planejamento urbano e de concessões urbanísticas. A proposta amplia a segurança de moradores em áreas de risco, facilita a regularização fundiária, permite maior participação da iniciativa privada, dá mais autonomia aos municípios, agiliza obras de saneamento e esclarece regras para evitar entraves na legalização dos espaços. O relator foi o senador Fernando Dueire, do PSD de Pernambuco.
26: Esses locais são marcados por ocupações desordenadas, falta de serviços públicos e infraestrutura inadequada, evidenciando a necessidade urgente de políticas públicas eficazes para regularização fundiária e melhoria da qualidade da moradia e, por conseguinte, da qualidade de vida das pessoas.
25: O texto de autoria do senador Chico Rodrigues, do PSB de Roraima, segue para a votação na Comissão de Constituição e Justiça.
21: E a Comissão de Agricultura e Reforma Agrária analisa um projeto que reduz o tamanho mínimo para o desmembramento de imóveis rurais. A proposta fixa esse limite em 5 mil metros quadrados, o equivalente a meio hectare. Hoje, a área mínima varia entre 2 e 5 hectares, conforme a região, e imóveis menores não podem ser registrados em cartório nem cadastrados no INCRA.
22: O relator da proposta é o senador Wellington Fagundes, do PL de Mato Grosso. Segundo ele, a mudança pode ampliar as oportunidades para as famílias que vivem no campo, estimular a geração de empregos, facilitar a comercialização da produção rural e contribuir para reduzir os conflitos fundiários.
1: Como relator, já tenho decisão de fazer um relatório favorável, porque tenho certeza que esse parcelamento de terras com 5 mil metros quadrados vai permitir geração de emprego, vai permitir paz no campo.
21: A Comissão de Segurança Pública pode votar o projeto de lei que autoriza o porte de arma de fogo para mulheres sob medida protetiva da Lei Maria da Penha.
22: A proposta, que já passou pela Comissão de Direitos Humanos, chega ao colegiado com a sugestão de que o porte seja transformado em posse caso a medida protetiva seja revogada. Repórter Bruno Lourenço.
4: O projeto de lei altera o Estatuto do Desarmamento para garantir o direito ao porte de arma de fogo a mulheres sob amparo de medidas protetivas da Lei Maria da Penha. O texto também reduz a idade mínima para 18 anos, tanto para aquisição quanto para o porte de arma pelas vítimas. O senador Plínio Valério, do PSDB do Amazonas, explicou que a situação vivida por mulheres ameaçadas justifica a concessão do porte.
5: A medida se justifica pelo princípio da legítima defesa e pelo direito à vida, ambos garantidos pela Constituição Federal. Em situações extremas em que a ameaça à integridade física é clara e presente, a possibilidade de portar uma arma pode funcionar como meio de defesa eficaz em um momento de emergência.
4: A Comissão de Segurança Pública pode acrescentar dispositivo para determinar que, caso a mulher perca o direito de portar a arma na rua, em virtude do fim de medida protetiva, ela mantenha pelo menos a posse, a fim de preservar o investimento na aquisição da arma e munição e protegê-la em casa ou no ambiente de trabalho.
21: E a Comissão de Direitos Humanos aprovou a criação de um alerta nacional para ajudar a localizar pessoas desaparecidas. Só no ano passado, o Brasil registrou mais de 85 mil desaparecimentos, uma média de 233 casos por dia.
22: Pelo projeto, operadoras de telefonia vão enviar alertas gratuitos aos celulares de pessoas que estiverem na região do desaparecimento, mobilizando a população nas primeiras horas das buscas. A proposta também prevê parcerias com aplicativos de mensagens e redes sociais e segue para a Comissão de Segurança Pública.
21: A senadora Zenaide Maia, do PSD do Rio Grande do Norte, fez um apelo para que a população doe sangue e alertou para a queda nos estoques dos hemocentros. Ela lembrou que uma única doação pode salvar e beneficiar até 4 pessoas. A parlamentar destacou que, mesmo após o fim da campanha Junho Vermelho, a necessidade de doações continua para garantir o atendimento a cirurgias, emergências, tratamentos contra o câncer e outros procedimentos hospitalares.
22: Zenaide Maia também ressaltou que, durante as férias escolares, o número de doadores costuma cair, enquanto a demanda por transfusões aumenta. Além disso, criticou a chamada PEC do plasma, que propõe autorizar bancos de sangue privados a comercializar plasma humano, o que hoje é vedado pela Constituição.
6: A doação de sangue não é transação, não é negócio, não é mercado, é um ato de fé e solidariedade da humanidade.
21: E uma nova lei sancionada garante mais segurança a professores da educação básica da rede pública que queiram investir na própria formação. A norma assegura licença remunerada para cursos de especialização, mestrado, doutorado, qualificação profissional e pesquisas na área de educação.
22: A medida foi aprovada pelo Senado em junho e teve como relatora a senadora professora Dorinha Seabra, do União do Tocantins. Segundo ela, a Lei de Diretrizes e Bases da Educação já previa o direito à licença remunerada, mas não definia quais atividades poderiam ser consideradas aperfeiçoamento profissional. Com a nova lei, essas hipóteses passam a estar expressamente previstas, o que traz mais segurança jurídica e reforça a valorização dos professores.
7: Trata-se de reconhecer que o professor não é apenas receptor de conhecimento produzido pela academia, mas ele também é agente capaz de produzir saberes a partir da sua experiência profissional.
22: Com a edição de Paula Groba e trabalhos técnicos de João Lira, o Jornal do Senado fica por aqui. Acompanhe agora as notícias da Câmara dos Deputados. Boa noite.
21: Boa noite e um bom fim de semana.
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10: Deputados estudam considerar peso do veículo no cálculo do IPVA.
11: Projeto autoriza governos a comprar produto ou processo inovador.
12: Comissões avaliam ação nacional de enfrentamento ao capacitismo.
13: Boa noite. Avança projeto na Câmara sobre a Política Nacional de Enfrentamento ao Capacitismo. A repórter Júlia Lopes nos conta quais são as medidas.
27: A Comissão de Defesa dos Direitos das Pessoas com Deficiência aprovou o projeto que institui a Política Nacional de Enfrentamento ao Capacitismo. A proposta, apresentada pelo deputado Duarte Júnior, do Maranhão, tem como objetivo erradicar a discriminação contra pessoas com deficiência e promover a inclusão social efetiva. Pelo texto, o conceito de capacitismo é associado à definição prevista na Convenção Internacional sobre os Direitos das Pessoas com Deficiência, que reconhece como discriminação por motivo de deficiência, direta ou indireta, toda ação que resulte na violação de direitos humanos, na exclusão social e na restrição do direito à cidadania. O Brasil tem hoje mais de 14,4 milhões de pessoas com deficiência, o equivalente a 7,3% da população com 2 anos ou mais. Segundo a 4ª edição da pesquisa Udiversity, 72% das pessoas com deficiência que procuram emprego afirmam já ter sido alvo de capacitismo no processo de contratação. Isso significa que 7 em cada 10 profissionais com deficiência relatam ter enfrentado discriminação na busca por trabalho. O deputado Duarte Júnior destacou a importância de conscientizar a população sobre o tema e ressaltou que a legislação brasileira já prevê a discriminação como crime.
28: É fundamental uma política de enfrentamento ao crime de capacitismo. E esse enfrentamento passa por uma sanção, uma punição que preenche o caráter punitivo, coercitivo e pedagógico para desestimular essa prática. O crime de capacitismo já é previsto pela Lei Brasileira de Inclusão. Mas estamos apresentando aqui na Câmara Federal duas propostas que transformam o crime de capacitismo num crime hediondo e também num crime inafiançável e prescritivo.
27: A proposta também estabelece que o governo federal deverá implementar a política, além de adotar outras diretrizes, como a realização de campanhas educativas e de conscientização sobre o capacitismo, o incentivo à inserção de pessoas com deficiência no mercado de trabalho e em todos os setores da sociedade, além do fortalecimento da educação e da cultura inclusiva. Na opinião da deputada Érica Cocai, do PT do Distrito Federal,

0: sobre os direitos das pessoas com deficiência segue agora para análise na Comissão de Finanças e Tributação. Da Rádio Câmara de Brasília, Júlia Lopes.
1: Habitação.
2: A Câmara promoveu audiência para discutir os critérios com menor índice de desenvolvimento humano, maior população rural e maior déficit habitacional.
3: Hildo Rocha também cita ampliação dos investimentos em habitação rural e informa que cerca de 80 mil moradias já foram contratadas. O parlamentar acrescenta que 3 mil casas do residencial Mato Grosso, no Maranhão, devem ser entregues nos próximos dias.
1: Meio Ambiente.
2: Carlos Gomes, do Republicanos do Rio Grande do Sul, comemora a aprovação do projeto que amplia os incentivos fiscais destinados à reciclagem para fortalecer a economia circular. A proposta aumenta o limite de dedução do imposto de renda para estimular novos investimentos.
3: O parlamentar afirma ainda que a lei de incentivo à reciclagem já viabilizou centenas de projetos em todo o país e que o aperfeiçoamento da legislação vai ampliar a captação de recursos. Carlos Gomes pede o apoio dos deputados para a aprovação da matéria.
1: Transportes.
2: Comissão da Câmara dos Deputados aprovou uma proposta que muda cálculo do IPVA para considerar peso do veículo. A repórter Paula Bittar explica qual a diferença para o sistema atual.
4: A Comissão de Constituição e Justiça da Câmara aprovou uma proposta que altera a base de cálculo do Imposto sobre a Propriedade de Veículos Automotores, o IPVA, para considerar apenas o peso do veículo e não mais o valor de mercado. O texto também estabelece um teto para a cobrança do imposto. O valor total não poderá exceder 1% do valor de venda do automóvel. Além disso, a proposta autoriza os estados a criarem descontos para veículos menos poluentes. Atualmente, o IPVA é cobrado pelos estados com base no valor de mercado do veículo calculado pela tabela FIPE, com alíquotas que variam entre 1% e 4%. O relator na CCJ, deputado Rodrigo de Castro, do União de Minas Gerais, apresentou parecer favorável à proposta, mas com uma mudança que retirou do texto o item que estabelecia um limite na despesa total anual do Congresso Nacional, das Assembleias Legislativas e da Câmara Legislativa do Distrito Federal, assim como dos Tribunais de Contas. Segundo Castro, esse item estabelecia parâmetros financeiros incompatíveis com a manutenção da autonomia administrativa e financeira dos entes federados. Mas o texto mantém um limite para gastos com propaganda institucional de todos os poderes e do Ministério Público de 0,1% da receita corrente líquida. Fica proibida a publicidade de caráter promocional ou pessoal. Com relação à mudança na arrecadação dos entes a partir de novas regras para o IPVA, o relator disse que a comissão que ainda vai analisar a proposta deverá se debruçar sobre o tema para avaliar os efeitos fiscais, federativos e orçamentários, inclusive quanto à eventual redução de receitas, a repercussão sobre a autonomia financeira dos estados e a necessidade de regras de transição capazes de preservar a continuidade dos serviços públicos. Logo no início da reunião da CCJ, o presidente da comissão, o deputado Leur Lomanto Júnior, do União da Bahia, disse que o debate é sobre a modernização do sistema tributário brasileiro.
5: É legítimo reconhecer que para milhões de brasileiros o veículo deixou de ser um bem de luxo há muito tempo. Para inúmeras famílias, representa instrumento de trabalho, fonte de renda, meio de transporte indispensável e condição para o exercício de atividades econômicas. Em um cenário de elevada carga tributária, é natural que o parlamento seja chamado a discutir se determinados modelos de tributação continuam atendendo aos princípios da razoabilidade, da justiça fiscal e da capacidade contributiva.
4: Já o deputado Helder Salomão, do PT do Espírito Santo, disse que a comissão especial deverá encontrar uma solução para a redução na arrecadação. E ele também acredita que a mudança poderá gerar uma distorção.
6: O cara que tem um caminhão velho, pesado, vai pagar um imposto maior do que o cara que tem uma Ferrari construída com fibra de carbono. Levíssima. Então podemos promover aqui uma distorção e privilegiar os ricaços, aqueles que vão poder comprar uma Ferrari, uma BMW.
4: O autor da proposta, deputado Kim Kataguiri, do Missão de São Paulo, por outro lado, afirmou que não falta de onde cortar para garantir a redução na carga tributária.
7: Nós temos para apresentar na comissão especial mais de 200 bilhões de reais em diferentes compensações que podem ser colocadas. Privilégio para cortar, seja tributário, seja de supersalário,

0: seja de desonerações setoriais, não falta no nosso país.
1: A proposta que altera a base de cálculo de IPVA para considerar apenas o peso do veículo e não mais o valor de mercado ainda precisa ser analisada por uma comissão especial que deverá ser criada para esse fim e de dois turnos. Da Rádio Câmara, de Brasília, Paula Bittar.
2: Previdência.
3: Dr. Flávio, do PL do Rio de Janeiro, solicita aprovação de projeto de sua autoria que propõe o pagamento automático do salário maternidade pelo INSS logo após a apresentação do atestado médico ou certidão de nascimento.
4: Dr. Flávio afirma que o projeto reduz a burocracia e as longas filas enfrentadas pelas mulheres, evitando que muitas mães fiquem sem renda por 2 a 4 meses, justamente no momento de vulnerabilidade e aumento de despesas com o recém-nascido, como acontece hoje.
2: Desenvolvimento Regional.
3: Daniel Trzesiak, do PSDB, pede a liberação de 27 bilhões de reais da multinacional chilena CMPC em Barra do Ribeira, no Rio Grande do Sul. Segundo ele, a falta de conhecimento da realidade local e a burocracia travam a instalação da fábrica, que deve gerar mais de 12 mil empregos.
4: Uma ação civil pública do Ministério Público Federal questiona a falta de consulta a indígenas da região. Daniel Trzesiak defende, entretanto, o cumprimento da lei e o apoio ao maior aporte privado da história gaúcha para assegurar os trabalhadores e impulsionar o sul do estado.
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2: Votação.
3: A Câmara aprovou duas medidas provisórias, uma delas para subsidiar o custo do litro do diesel e a outra para ajudar na recuperação após as enchentes em Minas Gerais. O repórter Antônio Vital acompanhou a votação.
6: A Câmara dos Deputados aprovou duas medidas provisórias que autorizam o uso de dinheiro público para finalidades emergenciais não previstas no orçamento deste ano. Uma delas permite que a Agência Nacional do Petróleo, Gás Natural e Biocombustíveis, a ANP, use 10 bilhões de reais do orçamento para custear parte do preço do diesel, depois do aumento no mercado internacional provocado pela guerra entre os Estados Unidos e o Irã. Ao editar a medida provisória, o governo argumentou que o conflito tem o potencial de gerar um efeito cascata inflacionário, desabastecimento e comprometimento da atividade econômica. A medida provisória foi editada em março, 20 dias depois do início do conflito no Oriente Médio, com efeito imediato. Na prática, esse dinheiro está sendo usado para subsidiar 32 centavos por litro de diesel para os produtores e importadores do combustível, o que tem reflexo no custo final para o consumidor. O prazo para o subsídio termina no fim do ano, ou quando atingir um montante de 10 bilhões de reais. O deputado Tadeu Venere, do PT do Paraná, defendeu a necessidade de custear parte do preço do diesel.
7: Parte desses recursos vem justamente de um imposto, entre aspas, uma taxação sobre exportação, para evitar que nós tivéssemos uma disparada do preço do diesel. Lembrar que o diesel hoje movimenta praticamente 100% do transporte público. Lembrar que o diesel é responsável por mais de 80% de todo o transporte de carga no Brasil, seja ele rodoviário, seja ele ferroviário, seja ele por navios. Então é preciso que a gente olhe para esta medida que está sendo tomada como uma medida para proteger a população brasileira.
6: A segunda medida provisória aprovada autoriza o uso de 1,3 bilhão de reais para compensar danos causados pelas enchentes que afetaram em fevereiro a população de cidades como Ubá e Juiz de Fora, na Zona da Mata de Minas Gerais. Desse total, 500 milhões foram destinados à construção de 1.500 casas do programa Minha Casa Minha Vida. O restante será usado para custear ações para diminuir as consequências das mudanças climáticas, para assistência social e para financiar pequenas empresas da região. O deputado Hildo Rocha, do MDB do Maranhão, defendeu a importância dos recursos emergenciais.
8: É uma provisória importante que vem em socorro de Minas Gerais, da cidade, principalmente da cidade de Juiz de Fora, de Ubá, que precisavam de atendimento, famílias que sofreram com as enxurradas, com as enchentes que lá tiveram durante já neste ano, e também ainda aqueles do Rio Grande do Sul que precisavam de moradia.
6: As duas medidas provisórias foram enviadas para análise do Senado. Da Rádio Câmara de Brasília, Antônio Vital.
2: Agricultura.
4: João Daniel, do PT de Sergipe, é favorável a medidas emergenciais de apoio aos produtores rurais e preservação dos rebanhos. Ele informa que apresentou projeto de lei e indicações ao governo federal em busca de crédito para evitar prejuízos à economia regional.
3: João Daniel alerta para os efeitos das mudanças climáticas e da estiagem sobre a produção agropecuária no semiárido de Sergipe. De acordo com o deputado, a seca comprometeu grande parte da safra e ameaça a principal bacia leiteira do estado.
2: Economia.
4: Florentino Neto, do PT do Piauí, defende projeto que autoriza a União a criar uma empresa estatal para atuar na distribuição de combustíveis e gás de cozinha. A proposta também permite ampliar a participação pública em refinarias e outras estruturas estratégicas para abastecimento nacional.
3: No entendimento de Florentino Neto, a medida fortalece a soberania energética e protege o país em situações de desabastecimento. Ele considera ainda que a iniciativa contribui para a estabilidade da oferta de combustíveis, além de proteger os consumidores contra aumentos abusivos.
4: Dimas Gadelha, do PT do Rio de Janeiro, defende a criação da Terrabras, empresa pública destinada à pesquisa e exploração e processamento de minerais estratégicos. A estatal atuaria em áreas ligadas a terras raras e outros insumos utilizados na transição energética.
3: O deputado argumenta que a medida fortalece a soberania nacional, estimula a industrialização e a agregação de valor no país. Dimas Gadelha conclui que o texto prevê ainda mecanismos para ampliar o controle estatal sobre cadeias produtivas consideradas estratégicas.
2: Ciência e tecnologia.
4: Comissão aprova projeto para compra pública de produto inovador. A repórter Sofia Peçanha tem os detalhes.
9: A Comissão de Ciência, Tecnologia e Inovação da Câmara dos Deputados aprovou projeto que altera a lei da inovação para permitir que o poder público adquira produtos ou processos inovadores desenvolvidos com recursos de incentivo à pesquisa e ao desenvolvimento tecnológico. A proposta autoriza que contratos firmados pelo governo para atividades de pesquisa e desenvolvimento possam incluir cláusula que garanta a compra do produto ou processo inovador resultante desses projetos, inclusive nos casos de encomendas tecnológicas e transferências estratégicas de tecnologia. A deputada Maria do Rosário, do PT do Rio Grande do Sul, relatora na comissão, explicou que o objetivo é dar segurança aos investimentos em inovação.
10: Propõe resolver essa lacuna ao incluir dispositivo que trata da garantia de mercado para produtos e serviços resultantes de projetos contratados por meio de encomendas tecnológicas, conferindo previsibilidade e atratividade aos investimentos em inovação.
9: Segundo a justificativa, embora existam recursos públicos significativos aplicados em inovação por meio de editais de subvenção econômica e fundos tecnológicos, ainda não há mecanismos claros que assegurem mercado para os produtos desenvolvidos com esse apoio. Para a deputada Alice Portugal, do PSDB da Bahia, relatora na Comissão de Administração e Serviço Público, a mudança busca justamente superar essa limitação.
11: Esse dispositivo não tem sido amplamente aplicado, pois carece de mecanismos que garantam a continuidade dos investimentos e, consequentemente, o interesse do setor privado no desenvolvimento tecnológico como parceiro dos interesses públicos, traduzidos pelo avanço tecnológico do país a médio e longo prazo. É exatamente desse ponto que reside o objetivo dos projetos.
9: Os autores do projeto, a deputada Jandira Fegali, do PSDB do Rio de Janeiro, e outros parlamentares defendem que, ao garantir a possibilidade de aquisição dos produtos desenvolvidos com recursos públicos, o texto amplia a segurança jurídica para empresas e instituições de pesquisa e fortalece a autonomia tecnológica do país. Atualmente, a Lei da Inovação estabelece mecanismos de fomento à pesquisa, mas não prevê de forma explícita a garantia de aquisição pelo Estado das soluções desenvolvidas. O projeto pretende fechar esse ciclo, fortalecendo a política de inovação e estimulando a consolidação de uma base produtiva nacional mais competitiva. Agora, o projeto que permite a compra pública de produto inovador financiado com recursos públicos segue para análise da Comissão de Finanças e Tributação. Da Rádio Câmara de Brasília, Sofia Peçanha.
2: Justiça.
3: Marcelo Moraes, do PL do Rio Grande do Sul, critica a operação realizada pela Polícia Federal na residência de Jair Bolsonaro por determinação do ministro Alexandre de Moraes. Para o deputado, a medida foi uma perseguição política e, segundo ele, não encontrou irregularidades.
4: Marcelo Moraes também questiona a atuação da Polícia Federal em outros casos envolvendo autoridades e familiares do ex-presidente. O parlamentar conclui manifestando solidariedade a Jair Bolsonaro e afirmando que o ex-presidente é alvo de perseguição política.
3: Termina agora o Jornal Câmara dos Deputados, produzido pela Rádio Câmara, com trabalhos técnicos de Everson Urani e apresentação de José Carlos Andrade e Márcio Aquilissardi. Uma boa noite para você.
4: Uma ótima noite. A Voz do Brasil volta na segunda-feira. Bom fim de semana.
12: E aí, 8:01.
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2: Ei, alô, alô, alô, alô, Castelo, sul do estado do Espírito Santo, parte do estado do Rio de Janeiro, Minas Gerais, a nossa querida região serrana, meu aí. Sexta-feira, 10 de julho, e hoje nós vamos até às 10 da noite, tocando muitas músicas e informações, levando até vocês muitas alegrias. 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E às 10 da noite, né, às 22 horas, Álvaro Regal ajeita a nossa noite aí, o final de noite aí, com mais um programa Recordações. 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Daqui a pouquinho você vai falar ao vivaz comigo aqui. No WhatsApp é o 28-3542-1017. Aí, como é que eu tô aqui, ó?
3: Veja os cabelos dela.
2: É, é.

E eu tô com a máquina novinha, novinha, que o guarda-roupa me emprestou. Vou levar você pra passear comigo. É, se você não quiser ir, tem quem quer. Porque aqui nós vamos começar esta sexta-feira maravilhosa, super gostosa.

0: ver como é que tá a situação. Olha, vou falar pra você aqui, olha. Olha aí como é que tá a situação do Brasil, né? O campeonato brasileiro, né? Iate de 120 milhões e passeio na Universal. Como Neymar curte a folga após o fisco na Copa do Mundo. Gente, brincadeira, né? Comprar um iate de 120 milhões e tá... Tem mais aqui, tem mais, tem mais. Olha, olha aí, o que deu errado? Os números explicam o fracasso do Brasil na Copa de 2020. O que deu errado? Eu vou falar um bocado aqui, pode? Vou falar. O que deu errado é pegar um técnico lá da Itália e vem pra cá pra comandar o Brasil aqui. Não tem nada a ver. Técnico de seleção é seleção. Técnico de clube é clube. Agora levar esse monte de menino aí pra Copa do Mundo. Ele esqueceu do Yuri Alberto, aquele centroavante ali, sim. Ele esqueceu do Pedro do Flamengo, não podia, de jeito nenhum. Aí vai levar um cara machucado, é assim mesmo que funciona, é assim mesmo. Tá machucado, tá bichado, vai pra lá fazer festa lá. Fez oito gravações, oito postes. Que ele ia ser o cara da Copa do Mundo. Brincadeira, né? Ah. É, Neymar. Acabou! Lembra dele, falou? Jorge Jesus lembra a conversa com Neymar em Al Hilal. Você acabou. Eu acho que ele nunca foi, nunca teve. Acabou o quê? Não tinha nada pra acabar, não, hein? E nunca começou, né? Mas vamos lá, vamos nessa aí. Alô, alô, boa noite!
1: Boa noite!
0: Oi! Fala pra nós, meu amigo!
1: É, Jamilton?
0: Eu sei, Jamilton! Fala aí, Jamilton!
1: Eu vou lá mandar um alô lá pra minha neta, Camila e Samir,
0: sim,
1: meu filho,
0: claro.
1: Marcelo, Juliano.
0: Claro!
1: Mandar também pro Pedro Augusto, Cachoeirinha lá em cima, pro Cruel.
0: Pedrão, grande Pedrão!
1: É. O João, o Cauã e a Angélica.
0: João! Ô, João! Aí. É,
1: daqui a pouco ele deve mandar uma mensagem aí.
0: Vai chegar, sim, com certeza.
1: Lá pro bairro do João, lá no Vilage.
0: Vilage da Luz?
1: O Fabrício, passeador na Nova Brasília.
0: Certo.
1: Pra vocês aí da rádio.
0: Obrigado, amigo. Claro.
1: Vocês estão ouvindo aí. Se tiver jeito de mandar um milionário Zé Rico, descida.
0: Descida, Brasil. Vou fazer um forrozão. Vou botar uma música melhor pra você aqui. Pode ser?
1: Pode ser.
0: Anota aí, vagabundo. Oh, é, barão. Tem cerveja aí? Tem. Dizem que eu sou vagabundo. Eu não sou. Eu sou o sonho das mulheradas.
1: Ai.
0: Sentiu? Sentiu que força que é? Nossa.
1: É, muito bom, né?
0: Valeu, Jamilton, mas vou chegar pra você aí, tá bom?
1: Obrigado a você também.
0: Aquele abraço aí, tudo de bom aí. Boa. Vamos nessa aí, tem mais? Tem, sim, senhor. Vamos lá no WhatsApp, Zezinho. Oi. Fala pra nós, minha amiga. Olha onde ela tá aqui. Fala, Vera Lúcia, Dalvi.
2: Alô, meu amigo Zé Augusto.
0: Boa noite.
2: Cadê a Lúcia Vida Foqueira?
0: É ela.
2: Queria mandar um alô pro seu amigo Cruel.
0: Tu eu?
2: Pro Romildinho.
0: Ué, acabou? Assumiu? Ah, não. Ah,
2: pra você, pra você.
0: Ah, demorou muito aí.
2: Tudo pro Zé. Toca o forró bem gostoso pra nós aí, Zé.
0: Deixa
2: tchau.
0: Comigo, amigo. Aí, tem mais aqui.
3: Boa noite, Zé Augusto. Tu falei de um baixo posto semana no Barro Paraná, na Vila Montana, da Pistalosa. Quer pedir a música bem bonita aí, tá, meu amigo? Tchau,
0: deixa
3: obrigado,
0: comigo, deixa comigo. Vagabundo vai chegar aqui daqui a pouco. Boa noite, Zé Augusto. Toca a música aí bem bonita aí, olha. Um alô para o meu esposo Adriano, minha filha Pâmela, Dilane Gussão de Forno Grande. Ô, Dilane. É, ouro Suzana aí, beleza aí. Nosso amigo, olha só, Zé Augusto, boa noite, é o Igor. Tá falando de onde, Igor? Você manda pra gente aí, tá legal? Esse aqui tá sem, não, é o Zélio. O Zélio chegou pra gente aqui também. Boa noite, Zé Augusto. Aqui é a Mauri de Itaperuna, Rio de Janeiro. Toca pra mim uma música aí bem legal e um abraço para todos da Rádio Cultura FM. Oi, nosso amigo José Carlos Caraz. Zé Augusto, Boa noite. Associação do bairro Nossa Senhora Aparecida, através do presidente Mazin, avisa que vem novidades aí no bairro. Em breve, fiquem ligados. Cará, eu quero saber da situação também. Você fala pra nós aí, ó. Amanhã vou dar um pulinho lá no armazém Guarnier, falar com o Suzezinha, Dona Penha, o Nem Guarnier, a Kika. Aí você fala comigo lá como é que foi a situação, tá bom? Vou te esperar lá, hein, compadre? Segura aí.
4: Boa noite, Zé Augusto. Queria deixar um alô pra minha mãe negra, pra todos vocês da Rádio Cultura.
0: Oi!
4: E
0: alô
4: pra mim mesmo, alô pra vocês da Rádio. Toca pra mim Bufos do Marajó.
0: Bem bonito.
4: Se não tocar, eu vou lá no seu serviço e te arranco as suas duas orelhas.
0: Ah, ainda bem, né?
4: Toca pra mim Bufos do Marajó.
0: Ainda bem que é orelha, né? Tá bom. Quem vem aqui?
5: Boa noite, José Augusto. Barra do Itabapuana. Tudo bem com você? Um bom final de sexta-feira abençoado pra você e sua família. Manda um alô pra Dona Lúcia aqui da Rua da Fumega, na Rua da Viúva, pra
0: Iosa,
5: pra Eliel, pra todo mundo, os pescadores.
0: Certo.
5: Manda pra Denise, Alberto, todos eles aqui também, que é parente de Lúcia. E manda pra todos aí uma música, meu vaqueiro, meu peão. Bota aí na sequência aí pra tocar, por favor. Meu vaqueiro, meu peão. Oferecendo pra Dona Lúcia aqui na Rua da Fumeca. Uma boa sexta-feira, fica com Deus.
0: Fica com Deus também, obrigado aí, compadre. Aquele abraço aí. Rapaziada lá de Barra do Itabapuana, lá da Rua da Fumeca, né? Ô, Lielsa, aquele abraço aí. Tudo de bom, hein? Dona Lúcia, vamos ver como é que funciona aí, tá legal? Ei, vamos fazer o seguinte, vamos dar um tempinho. Ó, quem tá falando, quem tá querendo falar aqui? Haroldo, boa noite.
6: Boa noite.
0: Oi, qual que estamos falando?
6: Carioca, né? Cadê o aniversário? Você não botou não, pô?
0: Ah, sim, vou botar, daqui a pouquinho.
6: É João Carlos, hein?
0: Quem?
6: Esqueceu de hoje, João Carlos, hein?
0: Quem?
6: Eu, João Carlos, amorzinho. Carioca pintou.
0: Então, o que tem vocês dois?
6: Cadê o aniversário? Você não botou aí pra nós?
0: Quando?
6: Dia 24 de junho, já passou já.
0: Rapaz, eu não lembro nem do meu aniversário. Como é que eu vou saber do seu? Como é que eu vou saber do seu, rapaz?
6: Vou tomar um depois.
0: Se você me avisar, eu falo. Agora, se não avisar, como é que eu vou saber do meu? Ô, Carioca, ô, João Carlos Ambrosinho, aquele abraço aí. Tá um pouquinho atrasado, mas tá com aquele carinho todo especial, tá legal?
6: Bota uma pra nós aí.
0: Vou botar, ok, você quer vermelha, você quer com carqueijo, com o que você quer?
6: Carqueijo.
0: Aí. Tá bom, Carioca. Parabéns, amigo, Deus te abençoe sempre.
6: Tá bom.
0: Olá, oi. Oi, meu diretor, roda a vinheta aí, por favor, diretor. Aqui na primeira aça, 8 horas R$ 39. Volto já, pera aí.

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3: Rapaz, olha, eu tava olhando aqui, né, direitinho aqui, essa Copa do Mundo, ela tá comprometida. Isso aqui sim é uma Copa do Mundo. Aquele pênalti em favor da Bélgica, uma falta claríssima, não, uma falta numa uma mão na bola ou bola na mão, hein? Acho que deve ter classificado bola na mão ou mão na bola.

0: exterior e técnicos estrangeiros na seleção brasileira. Ah, meu filho, você vai ter que mudar muita coisa aí. Muita coisa. Alô, alô, boa noite.
1: Boa noite, meu rei do amanhecer.
0: Ô, Cruel, fala pra nós, Cruel.
1: Deixar um alô pra minha esposa.
0: Aham.
1: Pedro Augusto Cachoeirinha, você, a Neia, parabéns pra ela atrasado.
0: Ah, ontem. Foi ontem, aniversário dela, tá certo.
1: Eu mandei alô ontem pra você e pra ela.
0: Obrigado, obrigado, nós ouvimos lá, obrigado.
1: Pedro Augusto Cachoeirinha, Marlene, que eu falei, né, e Jardim do Zumbi, João Sim. Batista, todos os ouvintes tá ligado com você.
0: Beleza.
1: Tá bom?
0: Obrigado aí, Cruel. Cruel, obrigado.
1: Desejar um ótimo trabalho pra você, um ótimo.
0: Você também.
1: Bom final de semana.
0: E ó, vai curtindo que tem aquela música Vagabundo, você conhece?
1: Aham, viu.
0: Ó, você tá falando de mim não, né?
1: Aham, eu não sou vagabundo.
0: Valeu, Cruel, os nossos amigos aí de Itapemirim e Piabanha. Vai lá, segura aí, aquele abraço aí.
1: Tchau, tchau.
0: Olá, oi, Zé. Vem pra cá, Zé. Oi.
2: Olha, gente, o Zé.
3: Oi, Zé.
2: Vem pra cá.
3: Vem pra cá.
0: Ô, não, vou ver se o Cláudio Pires Martins vai comigo. Se a Jussara deixar, nós vamos passar aí hoje, tá legal? Aí. Será que sou eu? Não, olha lá.
4: Tem cerveja aí?
0: Tem.
4: E tá gelada?
0: Quase.
4: Quer ser...